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1: Hoje a maior competição de futebol do planeta mobiliza torcedores em todos os continentes e atrai a atenção de bilhões de pessoas. Mas o início foi bem mais modesto. A primeira edição, realizada em 1930, no Uruguai, contou com a participação de apenas 13 seleções. Na época, viajar entre os continentes era um desafio. Muitas equipes europeias precisavam enfrentar longas jornadas de navio e outras decidiram nem participar. Mesmo assim, o torneio marcou o início de uma tradição que se transformaria em um dos maiores eventos esportivos do mundo. Uma história que começou pequena e ganhou dimensões gigantescas ao longo das décadas. 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
2: Opa, estamos para mais um momento das pirações de Pi, que nada mais, nada menos é do que simplesmente uma vontade de compartilhar ideias que surgem na cabecinha. Dia desses, olhava uma figura emblemática do cenário atual da música do rock e a imaginava, mas

0: cortando lenha, aqueles troncos. Aliás, tem vídeos assim de muitos americanos fazendo isso no matagal. Todos eles, alguns de suspensórios, sedutores. Este é uma figura. Eu não sei por que ele largou a lenha para ser cantor. Porque ele é um lenhador. Aliás, um lenhador maravilhoso, impressionante. E na recente passagem pelo Brasil, não é que ele compartilha com os fãs, com a plateia, com o público, que quando ele tinha 10 anos de idade, ele fez trabalhos na escola, porque o pai dele morou 2 anos no Brasil, trabalhos para a escola falando do Brasil, e ele gostava de jogar play com a seleção brasileira. Mais do que isso, amou e ama Pelé. Que espetáculo! Estou falando de Dan Reynolds, o vocalista do Imagine Dragons, que é uma banda absurdamente maravilhosa. Nós vamos ouvir agora na Atlântida, com este lenhador, na voz deste lenhador, Follow You, que eu gosto demais. Aí está.
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10: Opa! Muito bem, estamos outra vez aqui com as pirações do Pi a qualquer momento dentro do Mr. Pi na rede. Pode acontecer dentro do pijama. É, falando em pijama, tem uma música que os ouvintes tradicionais do pijama, que começou lá em 1998, aqui na Atlântida, para os dois estados, que é absolutamente clássica. Aqueles fiéis do pijama sabem disso. Aqueles que acompanharam e seguem acompanhando o pijama sabem. Cada vez que toca essa música, remete. Ouvi muito no pijama. Esta é clássica do pijama. Existem algumas que são tradicionais, muito pontuais, nos remetem sempre ao pijama. Mas esta, especificamente, ela é emblemática. Vamos ouvir agora para recordar, para despertar a memória afetiva do ouvinte do Pijama Show na Atlântida. A clássica. Atenção, na versão que tocava sempre e segue tocando no pijama. Acústica para Hotel California Eagles. Isto é uma obra de arte. Aí está.
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15: Salve galera, essa é a Atlântida, a rádio das nossas vidas, a melhor vibe da FM, uma ótima noite pra você, 10 da noite, eu arroba TT Trevisol, tô chegando, significa que está no ar a partir de agora, mais uma edição do nosso Green Valley Station, 2 horas com o melhor da música eletrônica, aqui na rádio das nossas vidas, em parceria com um dos melhores clubes de música eletrônica do mundo, vamos nessa! E o som de hoje vem de um coletivo que toca como ninguém, são 4 artistas, cenários com Maga, Emmanuel Satie, Sean Dohon e Tim Engelhard. Os caras se juntaram em 2022 para criar o selo e o projeto ao vivo, que misturam um house melódico, texturas orgânicas, experimentais e desde a sua estreia levaram esse som para cidades como Tel Aviv, Lisboa, Londres, Nova York e Los Angeles, e cada um trazendo a própria assinatura para dentro do mesmo set. Vamos nessa, vamos ouvir música boa, vamos ouvir música eletrônica de qualidade, aumente o som que está no ar, nosso Green Valley Station.
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0: Música eletrônica de qualidade na programação aqui da Atlântida. Essa é a rádio das nossas vidas e hoje com os cenários do nosso Green Valley Station. Quatro cabeças, quatro repertórios, um set só. E isso casa direto com a casa que está em segundo lugar no DJ Mag Top 100 Clubs de 2026. E cinco vezes já campeã do mundo. Quem gosta de um som eletrônico com camada, com profundidade, com certeza tá no programa certo, tá no lugar certo. Falando nisso, vem coisa boa pela frente aqui no Green Valley. Vamos lembrar aí que em julho tem o Winter Music, que é a edição de inverno do clube, com Clapton, Ilusionais, Aibo e muito mais. Então marca aí no seu calendário. Na sexta, que abre o feiradão da Independência, 5 de setembro, tem Max Styler e Cenários. Na mesma noite, o californiano que assinou com a G-Mac, do Steve Aoki, ainda adolescente, o cara transita entre o House, Tech House e Indie Dance, vai estar dividindo o line com o coletivo que você está ouvindo na programação deste sabadão e nesse momento. E para o Winter Music, os ingressos já estão disponíveis. E para o Max Styler e Cenários, tem uma vantagem. Quem se inscrever agora garante acesso ao lote de lançamento promocional que abre na terça que vem, dia 23. Então acessa aí Green Valley BR, fica ligado. A gente vai pro show do intervalo e na sequência voltamos com mais música eletrônica de qualidade para embalar o seu sábado com o nosso Green Valley Station. Fica aí que é rapidinho.
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2: Atlântida, essa é a rádio das nossas vidas, a melhor vibe da FM. Um ótimo sábado pra você, muito boa noite, Rio Grande do Sul, muito boa noite, Santa Catarina. Estamos de volta, eu, arroba TT Trevisol, tô por aqui pra gente conferir o bom da música eletrônica, os principais artistas nacionais, internacionais, o que rola no mundo da música eletrônica em parceria com um dos melhores clubes de música eletrônica do mundo. E hoje chegou a vez da gente ouvir o som do coletivo que toca como ninguém. Cenários, são quatro artistas: Maga, Emmanuel Satie, Shawn Dorham e Tim Engelhard. Os caras se juntaram em 2022, criaram um selo, tem um projeto que é uma mistura musical envolvente, pegada, e que a gente vai conferir hoje na pista do nosso Green Valley Stage. E falando em conferir, tudo que rola no Green Valley, você confere através das redes sociais, arroba Green Valley BR no Instagram. Lá você fica por dentro de todas as novidades em primeira mão, lineups, datas, enfim, é o jeito mais fácil de você não perder nada que vem por aí, vem muita coisa boa por aí. Então aumente o volume, fique bem à vontade, porque o nosso Green Valley Station é com Cenários.

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0: Station aqui na Atlântida, essa é a rádio das nossas vidas, a melhor vibe do FM, todo sabadão, colocando uma sonzeira diferente pra galera conferir, fazer aquele aquece e começar as movimentações do final de semana. Pra você que tá no Rio Grande do Sul, Santa Catarina, tá curtindo o nosso Green Valley Station, valeu, valeu pela companhia, pela parceria de sempre. Eu, arroba TT Trevisol, sábado que vem tô de volta pra apresentar mais uma novidade e colocar aquela sonzeira na sua programação. Mas antes da gente fechar aqui com os cenários, né? Os caras que fizeram uma sonzeira aqui no nosso Green Valley Station do começo ao fim, um set que foi do groove ao mais quente, aos momentos mais profundos e tudo isso sem perder a mão. Então não esquece, os caras vão se apresentar no clube. Quero lembrar que vem muita coisa legal pela frente no Green Valley. Em julho tem Winter Music, a edição de inverno do clube com Clapton, Ilusionais, Aibo e muito mais. E ainda marca no seu calendário que na sexta que abre o Feiradão da Independência, dia 5 de setembro, tem Max Styler e Cenários, na mesma noite. Californiano que também assinou aí com a Jim Mac, do Steve Aoki, ainda adolescente, e hoje transita o seu som entre o House e o Tech House e o Indie Dance. Então esses dois nomes vão estar na pista quente da Green Valley. E pra galera que quer conferir o Winter Music, os ingressos já estão à venda, tá? Pro Max Styler e Cenários. Uma vantagem, quem se inscrever agora garante acesso ao lote de lançamento promocional que abre na próxima terça-feira, dia 23. Então não perde tempo, greenvalleybr.com, fica ligado para você não perder as grandes atrações que uma das melhores pistas de música eletrônica do mundo apresenta para você aproveitar do início ao fim. Bom, era isso, eu, arroba TT Trevisol, vou ficando por aqui, fechou então, grande abraço a todos. E sábado que vem estamos de volta com mais música eletrônica na Rádio das Nossas Vidas. Bom final de semana!
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3: Estamos no ar com o ATL DJ Weekend, pra gente fazer a festa de final de semana pra todo o sul do Brasil, aqui nas ondas da Rede Atlântida. Seja muito bem-vindo, muito boa noite pra você sintonizado por aqui. Eu sou arroba Gozanota, é um prazer ter a sua parceria nessa noite. Você pode participar comigo no arroba ATL DJ Oficial, pedir música pra gente tocar por aqui, entrar madrugada dentro com muita música e fazer a vibe de festa do final de semana. Eu vou abrir de sons com uma sonzeira de Huggel, e Mel Angel e Ultra. O nome da faixa é Moving to the Sun.
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7: Estamos de volta com o ATL DJ Weekend para todo o sul do Brasil. Aqui nas ondas da Rede Atlântida, a gente segue com muita sonzeira. E para abrir este bloco, teremos por aqui DJs convidados, o projeto Malik Mustache, do Underground de São Paulo para o Circuito Mundial. Apresentações em mais de 10 países e nos principais festivais do Brasil. Suporte de nomes como Martin Garrix, Alok, Vintage Culture e Cascade. Eles ainda são os criadores da Secreta, label que reuniu mais de 30 mil pessoas na Ponte Ercílio Luz, em Florianópolis, e vai trazendo um set especial pra gente abrir o ATL DJ Weekend aqui na Atlântida.
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7: Hoje a maior competição de futebol do planeta mobiliza torcedores em todos os continentes e atrai a atenção de bilhões de pessoas. Mas o início foi bem mais modesto. A primeira edição, realizada em 1930, no Uruguai, contou com a participação de apenas 13 seleções. Na época, viajar entre os continentes era um desafio. Muitas equipes europeias precisavam enfrentar longas jornadas de navio e outras decidiram nem participar. Mesmo assim, o torneio marcou o início de uma tradição que se transformaria em um dos maiores eventos esportivos do mundo. Uma história que começou pequena e ganhou dimensões gigantescas ao longo das décadas. 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
6: Quanto será que pesa o troféu mais cobiçado do futebol mundial? A taça entregue às melhores seleções do mundo é feita inteira de ouro 18 quilates. O Brasil já levantou a versão da taça utilizada hoje duas vezes, com Dunga e com Cafu no Penta. Esse troféu é utilizado desde 1974 para substituir a taça Jules Rimet. O desenho ilustra duas pessoas sustentando o globo terrestre. É uma representação de que o futebol une todos os continentes. Agora, lembra da pergunta que eu fiz lá no início? Se você chutou 6 quilos, acertou! 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
7: 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Um ótimo domingo pra você, muito bom dia Santa Catarina, muito bom dia pra você que tá espalhado por toda a rede Atlântida. Eu, @TTTrevisol, tô chegando pra gente apresentar mais uma edição do nosso Atlântida Feelings neste domingo, com a energia da ilha. A energia da ilha tomando conta aqui da nossa programação, com uma das bandas mais queridas da nossa querida e amada Santa Catarina. 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Então aumente seu volume, porque o nosso Atlântida Feelings começa agora com DASA Aranha.
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Que bonito! E o que?

0: coisa boa! Que festão! Que coisa linda! Primeira edição do Atlântida Celebration. Para o Dazaranha é uma honra estar aqui, né? Nessa grande festa que, se Deus quiser, com o amor de vocês, fará parte das grandes festas de catálogo do estado de Santa Catarina. E é isso, vai até de manhã. Vambora, quem tá feliz faz barulho, aê!
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com amor. A gente queria ouvir vocês, por favor. Nada pode ser melhor. Nada pode ser melhor. É com vocês, chega junto, vai. Prazer, diga lá.

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0: São as músicas da Atlântida, essa é a rádio das nossas vidas, Atlântida Feelings, o puro suco do nosso Atlântida Feelings do ano passado com o Daza Aranha e o Daza, que tem a grande missão de abrir a nossa edição de 2026 e a gente pôde, né, conferir um pouquinho dessa energia do que foi o público na edição do ano passado. 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E hoje a gente reviveu a história do nosso Atlântida Feelings com o Daza Aranha, relembrando aí grandes momentos, entrando de vez no clima da próxima edição. E o convite continua valendo, tá? Continua valendo. Vai lá, garanta logo seu ingresso e domingo que vem a gente volta com mais um artista que passou pelo palco do nosso Celebration. Eu, arroba TT Televisual, vou ficando por aqui. Valeu, galera. Valeu a companhia, valeu a presença, valeu Santa Catarina. Na sequência, vem aí o Top 15. São as 15 músicas mais tocadas no mundo.
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0: Hoje a maior competição de futebol do planeta mobiliza torcedores em todos os continentes e atrai a atenção de bilhões de pessoas. Mas o início foi bem mais modesto. A primeira edição, realizada em 1930, no Uruguai, contou com a participação de apenas 13 seleções. Na época, viajar entre os continentes era um desafio. Muitas equipes europeias precisavam enfrentar longas jornadas de navio e outras decidiram nem participar. Mesmo assim, o torneio marcou o início de uma tradição que se transformaria em um dos maiores eventos esportivos do mundo. Uma história que começou pequena e ganhou dimensões gigantescas ao longo das décadas. 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
32: Olá, muito boa tarde, amigo e amiga ligados da Atlântida. Tá começando o Pretinho Básico das 13 horas, 1 hora e 5 minutos, desta tarde de 18 de junho de 2026. 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Muito boa tarde, Vini Moura.
33: E Alexandre,
32: tudo
33: boa
32: bem
33: tarde.
32: Contigo? Pô, tudo que lindo. Jaquetaça essa aí do Chicago Bulls, hein, mano?
33: E tem tudo a ver com a Copa, por incrível que pareça.
32: Por quê? Explica.
33: Porque as seleções entram em campo com a música que o Jordan usava na época que ele tava no Chicago Bulls pra entrar na quadra e tal. Por isso que eu usei pra...
34: E agora o Chicago Bulls tem um técnico brasileiro.
32: Que referência
34: Thiago
32: bonita.
34: Thiago Splitter.
32: Tudo bem. Boa tarde, Rafael Gomes.
34: Boa tarde, Alexandre.
32: 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Léo Oliveira, boa tarde.
35: E aí, Alexandre? André, uma ótima tarde pra ti, uma ótima tarde
32: obrigado,
35: pra todo mundo,
32: igualmente.
35: Cara. Que dia bacana, cara.
32: É verdade, cara, dia bacana.
35: Bom. Dia ruim de Copa, mas de resto tá muito bom.
32: Isso aí,
35: só
32: cara.
35: Só tem jogo ruim hoje, cara, impressionante.
32: É, mas tudo certo, cara, o que importa é ver aquele jogo lá de
35: amanhã,
32: Copa do Mundo.
35: Amanhã.
32: Com toda aquela festa, com toda aquela celebração, com aquela gente toda entregue ao sentimento do futebol.
35: Calma, mas amanhã começa o nosso aquece 6 horas, já. Jogo 9:30, amanhã 6 já vamos começar a se permitir, né? Não?
32: É, podemos.
35: Podemos?
32: Vamos permitir.
35: Se quiser. Fudeu. Da velha, né? Aquele da velha.
4: Não, é na 7 o jogo do Brasil?
35: Não, da 7 é na... Não, da 7 é semana que vem, contra a Escócia.
4: Tá.
35: Esse país maluco, esse...
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35: Olha pra mim, coisinha boa.
4: Eu tô ligado, coisinha tu boa. Sabe o que tu conhece. 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Boa tarde, Porazinho.
5: Boa tarde, seu Alexandre, amigos da mesa.
4: Tudo bem contigo?
5: Tudo bem,
4: tudo certinho, bem. Coisa boa.
5: Tudo certo.
4: 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Mesa está anunciada. Rodaica pede desculpas, manda beijo, mas infelizmente ruim pra ela hoje. Ruim. E nós estamos assim, então, e assim iremos.
34: O Rafinha também.
4: O Rafinha também tá com complicações.
35: DM ali, né?
4: Hã?
35: DM,
4: Departamento, né? Médico pro Rafinha. É, acho que vai ter que ficar fora uns dias aí.
34: Aumento
4: porque...
34: peniano.
4: Porque...
35: Eu acho que pode...
4: Ele tá fazendo, pode, é.
34: Tá.
4: Não, é que tem a...
34: Conseguiu a permutinha, Menegaso.
4: Tem influenza na casa do Rafinha, então seria legal que o Rafinha não viesse trazer pra gente o vírus.
5: Ah, importante.
4: Mas, ao mesmo tempo, a gente não sabe quem é que tá com influenza no coletivo e nós pegamos o coletivo todos os dias.
34: Rafinha é uma má influenza,
5: quem é que tá influenciando, né?
4: É, má influenza.
34: Tomei vacina, né?
35: Eu tomei vacina aqui na firma aqui.
34: Tomei também.
4: Isso aí. Vamos dar-lhe aqui nos destaques, Pretinho da Pena, muito boa tarde.
35: Boa tarde, Alexandre, Porã. Porã tá muito bem, meu irmão.
4: Tá muito bem o Porã,
35: saudade
4: muito bem.
35: Saudade do Porã, não me liga. Na época da Ibanema, eu me ligava direto.
4: Ah, é?
35: Queria uns discos
5: por causa do reggae, né? Por causa do reggae. Tinha uma parceria no reggae e tu tava na Band, né? Ibanema era uma rádio da Band.
35: Isso aí, meu irmão.
5: A gente era colega, né?
35: Vamos voltar com a Ibanema.
4: Ah, é?
35: Ibanema.
4: Informação. 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Hoje é dia do químico.
35: O Walter White.
5: Walter White.
35: De Breaking Bad. Breaking Bad. O maior químico.
5: É um professor de química, né?
35: Que faz
5: o Paranauê. Faz a confusãozinha.
35: O Drug Light.
4: E hoje também é dia da imigração japonesa.
34: Por isso que o mestre não veio.
35: O mestre tá comemorando.
5: Mas o mestre é chinês.
34: Mas ele pega pra ele todo, ele toda
35: flutua,
34: a região.
35: Ele flutua. Ele é oriental.
5: Pela Ásia.
35: Ele é oriental, ele é asiático.
34: O que tiver em Voti ali, ele dá um jeito.
35: Isso.
4: Vamos dar ali no petinho básico. O petinho básico de hoje são dois. A Alissa é a branquinha de 4 anos. Olha que gatinha linda. Olha ali. Puxa vida. E também lindo. O Valentim. O Valentim é um Teb de 2 anos.
34: Um Teb?
4: Os dois Teb gatos. Deve ser raça, né?
34: Ah, mudou agora.
35: Que gato bonito.
4: Deve ser um tipo de pelagem.
34: O gato Michael Jackson.
5: É gato de raça.
34: Gato de luva branca. Lindo.
4: Os dois gatinhos são do nosso ouvinte Cláudio Moreira, que mora em Toronto.
35: No Japão,
4: no
35: né?
4: No Canadá, né?
35: Quê?
4: Toronto é no Canadá.
35: Toronto no Japão, mano. Grandes torneios da banda Muleto, saudade.
4: Petinho básico é pra Leroy, pro gato que torce e pede mais sabor. Ali, gostei. Acertamos hoje, hein?
35: Nós estamos só melhorando. Só
4: fazendo. Boa tarde, Ivan.
35: Boa tarde, Alejandro. Boa tarde, Glenn, Vinícius, Rafael e grande audiência do.
5: Boa tarde, saber meu nome e falar ali.
34: Tu tá mais educado, cara.
35: É, tu chamava ele de Porano? Eu mudei.
4: Tá aprendendo, né?
35: Ah, isso aí, convivência com vocês.
4: Mas experiência, né?
34: Então deixa eu te contar uma coisa. O nome dele é Alexandre, não é Alejandro.
35: Mas aí é pra ti.
34: E outra, Alejandro.
5: É pra ele é Alejandro.
34: Em outros países. Como é que é teu nome?
5: Alejandro, país? Alejandro.
34: Meu nome é Rafael no mundo todo.
4: No mundo inteiro, o teu nome é o teu nome. Né?
35: Não.
34: Vamos
35: teu
34: aí,
35: nome
34: senhor.
35: For João.
34: É John.
35: Continua
34: sendo João.
4: Lamento, mas não é.
35: John, não.
34: Sabia que não,
35: sabia
34: o
35: que não
34: João
35: se traduz aqui. Nome próprio?
34: Tá, mas agora eu vou te trazer uma informação.
4: Não, mas é que tu acabou de receber a informação de ouro.
5: Não
4: se traduz nome próprio.
34: Então vou trazer outra informação. Não, não tô enredando. Tô trazendo outra informação aqui, porque esse programa é de curiosidades gerais.
4: Certo.
34: Cara, o João, ele chega no Brasil com uma tradução inglesa de John.
0: Certo. Entendeu?
35: Pô, é Paulo.
0: Os brasileiros. Não, ok,
6: deixa ele. Sim, mas aí é um neologismo. O John Travolta, quando vem pro Brasil, ele não é o João Travolta.
0: Isso. Porque são todas línguas do latim, entendeu? Au, então, au, au, au. O John no latim é João.
6: Podemos seguir. Boca.
0: O John no latim, gente, foi originário pelo João.
35: Mas tu vê que hoje a gente...
0: Mas hoje cada um é um.
6: Não me irrita.
35: A gente quebrou um mito hoje no programa.
6: Qual mito?
35: Do microfone.
6: É verdade.
35: Quebramos, hoje nós quebramos
0: cara, mito. Vocês
35: quebrou,
0: teimando
35: quebrou o mito.
0: Vocês querem não, teimar. Tu tá teimando em traduzir nome próprio, velho. A audiência vai falar por
35: que nós. Que tu virou de costas, pô, Rafael?
6: Cara, tu sabe que
35: tu tinha
6: que estar naquele microfone hoje ali. Pra com essa postura lá naquele microfone.
0: Aquele microfone não consegue trazer esse tipo de informação.
6: Porque tu tem que ter.
0: A errada consegue.
35: Porque tá com influenza.
6: Tu tem que ter a humildade pra aceitar que um cara como o Rafael Gomes, que é jornalista,
0: também
6: jornalista,
0: sou.
6: É também inteligente,
0: sou. Também sou.
6: Que é bem informado,
0: também sou.
6: Que é argumentado, bem também tudo sou. Que ele traz um com embasamento não, e argumento.
0: Ouve teu líder com humildade, Vini.
6: Eu tô escutando com
0: não,
6: humildade.
0: Não, tu não tá.
6: Mas eu sou jornalista,
0: tu tá rebatendo tudo. Não,
6: mas, tu tá mas rebatendo
0: eu
6: só, tudo.
0: Mas eu te ajudei, cara. O nome próprio não se traduz.
35: Mas ele não te pediu ajuda. Esse é o problema.
6: Isso tu aprendeu
35: ele
6: hoje.
35: Ele não te pediu, ele olha quer cagar que uma tese.
6: Todo dia a gente aprende uma coisa.
0: Olha só,
6: tu aprendeu hoje que nome próprio não se traduz.
0: Mas todo dia é muito forte. Nome próprio se traduz, mas ele vem de algum lugar.
6: Sim, isso sim.
0: É isso que eu tô dizendo.
6: Ok, isso entendeu? Tá certo.
0: Então, o João no Brasil, assim como o Hans na Alemanha, tá. É João também. Porque são línguas do latim, entendeu, gente?
6: Certo, cara. Bah, que baita informação tu nos traz.
35: Agora nós temos que dar razão. Enriqueceu.
6: Ele nos traz uma baita informação.
35: Eu não sabia.
6: E que o próprio Gomes vai lá e ia confirmar a informação que ele traz.
0: Não é no ChatGPT.
6: Informação.
0: Né? Não?
35: Não, tu que sabe. Não,
0: pode ser o ChatGPT.
6: Onde é que é?
0: Algo mais confiável.
35: Brizola nos Estados Unidos. Sabe como é que se fala?
0: Como?
35: Sérgio.
6: Sérgio.
35: Ele estava escondido e não
0: o
35: podia.
0: O nome Hans é um nome masculino de origem germânica que se consolidou como uma variação do hebraico e não do latim. Yohanan, que significa Deus é gracioso.
35: Sabe
0: Deus
35: que
0: é gracioso.
35: Tá indo no significado. Sabe o que significa Noah?
0: Enfim, não quero enredar.
6: Tá, olha Noé, só. Já enchi o saco. Aí. Vamos pra frente aqui. É,
0: exato.
6: Andar com casaco, os hein. Aniversariantes, começando só com o nosso ouvinte.
35: Tá bonito, hein? Desculpa. Falei alto?
6: Eu acho que tem que deixar o homem trabalhar.
0: Para.
6: Deixa o homem trabalhar.
0: Deixa ele.
6: Que deixa é, ele fazer o programa dele.
35: Acho que era julho. Saudade,
6: 2026. Nosso ouvinte, Alex Menezes Talman. É. Ele é montador de móveis e garçom.
0: Ó, oh, interessante.
6: Esse cara serve bem as pessoas. Cara, esse cara aí, ele vai vencer na vida. Certo que ele vai vencer na vida. Se é que ele, aliás, ele já está vencendo na vida. Parabéns aí, Alex Menezes Talman, pelo dia do teu aniversário. Tá fazendo 40 anos, ele é de Blumenau.
0: Alô?
6: Blumenau. Bom dia, Brasil. Aniversariantes famosos, começando com o Gabriel Martinelli, atacante, fazendo 25 anos hoje.
0: Aí, né?
6: Que não vai jogar, né?
0: Não vai,
6: jogar.
0: Vai, né?
6: Não vai.
0: Não vai jogar.
6: Não. As primeiras opções ali é o Igor Thiago, o Hendrick.
0: Meu Deus do céu, Igor
6: Rafinha,
0: Thiago.
6: Rafinha, Vini Júnior. Aí tu vai um pouquinho mais pro Rayan. Aí pode ser que tenha o Neymar. Não vai jogar o Martinelli.
0: Não vai jogar.
6: Uma pena.
35: Mas é legal tu poder ir pra Copa, treina com os guris.
6: Tirou uma foto.
0: Treina com os guris.
6: Uma diária legal.
0: Eu disse que vários jogadores levaram seus fotógrafos para a Copa do Mundo, né?
6: Mas jogadores profissionais, eles têm fotógrafos no mundo todo, pô. Aqui em Porto Alegre.
35: No interior
6: eles tem fazem fotógrafo. Contratos
0: pra com fazer um a publizinha.
6: Pra que ele foque só no jogador.
0: Mas o Martinelli vai precisar de alguém que trabalhe com IA pra fazer ele em campo, né?
6: Verdade. Em campo, né? Fernanda Souza, a atriz Fernanda Souza, fazendo 42 anos hoje.
0: Ai, querida.
6: Conhece ela, Porã?
0: Parece ser querida.
6: Ah, né? Parece
0: às vezes
6: ser
0: a gente se engana, né, Alexandre?
6: Às vezes a gente se engana,
0: mas ela parece ser bem querida.
6: Ela mudou de time,
35: recente. Ela é maravilhosa. Ela
0: fazia time, tá torcendo pro Botafogo,
6: eu acho. Isso, ela era Fluminense na infância.
35: Ah, foi da Chiquititas.
6: Por falar em maravilhosa, a atriz Itziaritunho. Tá fazendo 52 anos hoje.
33: Ah, Casa de Papel.
6: Famosa pela Casa de Papel, a inspetora da Casa de Papel, tá de aniversário hoje.
5: A inspetora é tri.
6: Itziaritunho.
33: A Lisboa. A Lisboa. Depois ela vira Lisboa.
5: Porque ela é tri, porã.
35: É uma mulher.
5: Legal.
33: Mulher, né? Sincero, legal, uma mulher de terno, uma mulher com um terninho bem cortado, fica bem demais, né?
5: Ah, o Rafa tá se passando um pouco hoje.
35: Nem todos.
6: Ué, mas deixa ele, cara.
33: Cara, eu acho bonito mulher de camisa social.
5: Tá aí, um cara de terno mesmo.
33: Mais bonito.
35: Rafa não consegue passar aqui na portaria, que aqui o pessoal tem de terno, ali ele fica já.
6: Faz uma rodada aí.
5: Ele dá uma equilíbrio.
6: Ivan,
35: vai.
6: A exemplo do que o Gomes trouxe aqui, o Ivan... Perdão, opa. O Gomes gosta, acha bonito camisa uma mulher social, com um terno bem cortado.
33: Camisa social.
6: E tu acha o quê? Uma mulher bonita de que forma?
35: Ah, nua com o poncho por cima. Enquanto rola um Mercedes Sosa, eu gosto disso.
5: Bom, a Mercedes Sosa, bem pegado.
35: É ela nua específico. Com o poncho,
5: ah, legal.
35: Charuto, é charutinho específico. E um hi-fi.
6: Hi-fi.
35: De velho barra.
6: E tu, Porã?
5: Eu, do jeito que vier, Alexandre.
6: É.
33: Ah, não, mas tem uma
5: coisa. Ah, mas aí, entrem na onda do Alexandre, cara. Entra vocês
33: na brincadeira,
5: tão
33: vamos vender.
5: Ah, aí, eu vou te dizer, a unha tá bem feita.
6: Dizer que eu não sei brincar. Não é bem feita.
5: A unha bem feita é interessante.
33: Ah, para, tu não entende nada da vida.
5: É óbvio que a gente gosta de qualquer jeito, mas tem um jeito que pega o cara.
6: É, verdade.
35: Eu gosto da unha mal feita. Eu gosto de baba no canto da boca.
5: Tu gosta daquela unhazinha que tá.
35: Eu gosto disso aí, eu gosto do que? Eu gosto do cheiro natural da pessoa quando acorda. Eu gosto disso. Eu gosto do que? Da mulher sem maquiagem. Eu gosto de lamber também. Uma remela no olhinho. Eu gosto disso, entendeu?
33: Lamber remela mesmo.
35: Lamber um sovaco. Gosto.
6: Ninguém me perguntou, nem sei se eu me perguntar, mas é exatamente assim que eu prefiro.
35: In natura, né?
33: Bafinho de quando acorda.
6: In natura, nude, no sentido sem sem unha pintada,
35: sem perfume,
6: sem maquiagem, sem joia, sem acessórios, sem nada, só a mulher. A mulher por ela por si só se basta.
5: Um colarzinho assim caindo
6: sem nada.
35: Suadinha do Pilates. Isso aí, tô contigo nessa. Suadinha do Pilates. Bah, parece o nome de uma crônica, Suadinha do Pilates.
6: Lúcio Mauro Filho. Aê! O ator Lúcio Mauro, filho do Lúcio Mauro, tá de aniversário fazendo 52 anos hoje. Eu não conheço ele, mas deve ser um cara legal.
33: Claro que conhece. Ele já fez Zorra Total.
6: Não, peraí.
35: Chamou o cara de ignorante.
33: É, agora tu foi um pouco...
6: Não, talvez eu tenha me expressado
33: logo
6: mal.
33: O Gomes, um jornalista.
6: Eu não o conheço.
5: Logo ele que é jornalista.
6: Eu não o conheço pessoalmente, é isso que eu quero dizer.
33: Mas tu não conhece quase ninguém pessoalmente.
6: Bom, cara, mas eu queria só dizer que eu não conheço ele pessoalmente. Eu acho que ele é um cara legal. Foi só isso que eu disse.
35: Tu lembra que ele foi... Ele fazia...
6: Não, eu não lembro.
35: Calma, cara, que grosseria, um bagulho legal que eu ia falar.
33: É, não fala, desiste, cara.
6: Fala, mano, o que que é? Fala, mano, o que que é? Desculpa.
35: Tu não conhece, que o Gomes falou que tu não conhecia o Lúcio Mauro Filho. Ele que é músico também, é da banda do Mion, e começou na TV fazendo um personagem maravilhoso do Zorra Total, que era o cara que dizia, não, meu filho é macho.
6: Ah, não lembro disso.
35: Não lembra disso, cara?
33: Não lembra? Putz.
35: Pai, papi.
33: É, ele chegava.
35: Era ele e o Jorge Dória. Puta, isso era bom demais. Não pode fazer agora que dá um
6: pouco. Baterista do Capital Inicial, Felemos, tá fazendo 64 anos hoje.
33: Foto bonita.
6: Bonita foto.
35: Do aborto elétrico, tu viu?
6: Isso, um dos fundadores do Capital Inicial. O nosso amigo genial Hélio de la Penha. Um caceta, afinal de contas, né, cara?
5: Esse é nosso amigo mesmo.
6: O Hélio de la Penha tá fazendo 67 anos hoje.
33: Tá bem, né?
6: Tá bem, que... manda mesmo.
35: Eu vi que ele participou do programa do caceta que eles têm no rádio, lá no Rio.
6: Na
35: Rádio
6: Forbes.
35: Manchete.
6: Não, na Forbes?
35: Não, na Manchete.
6: Ah, na Manchete.
35: E ontem, cara, olha que loucura. 20 anos da morte do Bussunda, cara.
6: Ontem?
33: Caramba. É, foi bem na Copa de 2006.
35: Foi na Copa da Alemanha, cara.
5: O Ronaldo o fenômeno tá cada vez mais parecido com o personagem do Bussunda no Cacete do Planeta.
6: É, cara, eu tô gostando cada vez mais do Ronaldo Fenômeno,
5: eu
6: cara.
5: Eu também, cara.
6: Que cara
5: eu
6: bacana,
5: também, velho. E é dos nossos, né, Alemão?
6: Total dos nossos.
5: Dos nossos.
33: Que sentido?
5: De todos os sentidos.
6: Todos os sentidos.
5: Gosta de coisas.
6: Ele é feliz, ele é um cara feliz.
35: Gosta de bagunça.
33: Artilheiro.
35: Inteligente pra caramba.
6: Matador. Bata bola.
33: Se veste muito bem.
35: Eu queria ele na CBF, cara, de presidente. Você é do caralho.
6: Imagina, cara.
33: Ou filho com o cara.
6: Mas daí ia acabar um monte de coisa daí.
35: Ah, um monte de barbada, né?
5: Mas aí poderia começar de novo o futebol brasileiro.
6: Poderia, cara.
33: Resetar.
6: Não vai começar do zero. Aliás, no Brasil, quanta coisa tinha que ter resetada, né? Que ia ser resetada, né?
33: Ah, mas eu achei que ontem o Ronaldo se passou. Quando o Messi fez 3 gols, ele disse que o Messi é o maior da história. Achei que o Ronaldo se passou.
5: Mas se passou um pouquinho. Foi não, passou político. Na emoção.
6: Talvez na emoção.
5: O Messi também elogiou ele.
6: Político, talvez na emoção. Messi mas, cara, ele. Mas vamos combinar. Tu viu o jogo de Portugal?
33: Vi.
6: Cara, Cristiano Ronaldo acabou.
33: Não, pode ser.
6: O Messi não acabou.
33: Como é que o maior da história é o Pelé? Acabou, não tem. Não,
35: pra mim, o Pelé não tem que contar.
33: Tudo que esses caras brigam pra ser, o Pelé já ele inventou.
6: Ah, cara.
35: E aquele dia que o Maradona foi melhor que o Messi.
6: Os números eu entendo. Desculpa.
33: Não, vai.
6: Os números, vai.
33: Não, é que o Lelê trouxe números no bola. Não, sério, cara, aqui são.
5: Que ele é jornalista, cara. Deixa ele trazer.
33: Tira a graça, pô. Obrigado, pô. É que se tu pega o melhor de cada cara, o Pelé tem tudo. Ah, o Messi lutou pra ganhar uma Copa.
5: Ele ganhou 3 Copas.
33: O Pelé ganhou 3. Ah, o Cristiano Ronaldo.
6: Outro tempo, cara.
33: Cristiano Ronaldo tá brigando pra fazer 1000 gols. O Pelé fez mais.
5: Já fez.
35: Pelé não vale.
33: O Messi tem 24.
6: Não, o Pelé tá também acho que o Pelé não vale.
35: Pelé não vale.
6: Assim, vamos combinar. Pelé e Ronaldinho Gaúcho não vale.
33: É isso. Ah,
6: tô contigo.
33: É isso.
6: Pelé e Ronaldinho Gaúcho estão fora desse troço.
33: Ninguém jogou que o Ronaldinho jogou no auge.
6: Nunca ninguém jogou
35: no auge. No Messi nem encosta. No auge. Áudio dos dois.
33: É tem um documentário do Barcelona que tá no YouTube, inclusive, que o Ronaldinho, que o Messi fala. O Messi, sai da boca do Messi, ele falando que se não fosse o Ronaldinho, eu não seria o que eu sou hoje.
6: Sim, o Ronaldinho adota o Messi.
33: É isso.
6: Sim,
35: ele era o 30 do Barcelona. Lembra? Com o cabeludinho.
33: Claro, tal, no Mundial. No Mundial contra o Inter, ele era o 30.
35: Sim.
6: Maria Bethânia tá de aniversário hoje.
33: Quem
6: também.
33: Quem me chamou?
6: Fazendo 80 anos a Maria Bethânia.
5: Olha aí.
35: Ô, Maria Bethânia é boa, né?
6: Outro aniversariante espetacular, Sir Paul McCartney, fazendo 84 anos.
5: Lançando disco, né? Na ativa.
6: Pô, impressionante, hein?
35: Tá aí um cara, show que eu queria ver.
33: E ele e o Ringo Starr
6: não
33: foram.
6: Não viu
33: o
6: Paul McCartney?
33: Foram
6: ainda?
33: Essa semana de volta a Abbey Road, vocês viram?
6: Eu vi.
35: Aquilo não é IA.
5: Lindo aquele
35: não,
6: emocionante.
35: Não é IA. Porra, achei que era IA. Ah,
33: era na madruga, ou bem cedinho, né? Que bem fecharam cedinho. A rua só pra eles. E 50 anos depois eles voltaram à maior travessia de pedestres do mundo.
6: E por último, mas não menos importante, presidente deste país, ex-presidente Fernando Henrique Cardoso.
35: Grande sujeito.
6: Fazendo 95 anos.
35: Um dos homens que ajudou a estabelecer a economia brasileira nos anos 90 através do Plano Real. O que o catapultou para ser presidente do país 2 vezes.
5: Muito bem, Ivan.
35: Ele só errou uma vez.
5: Eu gosto de ver que o Ivan ele tudo, é analfabeto e ele sabe tudo.
33: Mas ele viveu isso, né, Ivan?
6: É o nosso mendigo letrado.
33: É isso, mas,
35: é
33: isso,
35: o Ivan.
6: Vem aí o mendigo
33: isso
6: letrado.
33: É o Ivan. Não é o Ivan que fala de música, que outro dia ele veio e nós...
35: Eu errei o personagem.
33: Nirvana. Tu não vai falar de Nirvana.
35: Eu não conheço sobre Nirvana, nós olhamos. Não. Meu público é GP. Aí o que eu sei, ele errou só uma vez na carreira dele.
6: Qual?
35: Nas eleições dos anos 80, a prefeitura de São Paulo era ele e o Jânio Quadros. Aí a revista falou, vamos tirar umas fotos aqui, um dia de eleição. E ele sentou na cadeira de prefeito, tirou foto como se fosse prefeito. Sabe o que aconteceu na urna?
5: O Jânio
35: Quadros ganhou. E no primeiro dia, sabe o que o Jânio Quadros fez? Pegou um lencinho e limpou a cadeira, dando uma menosprezada no FHC. Grande sujeito, tá meio dodói agora, meio esnucadinho.
6: Tá bem esnucadinho. Ele, inclusive, o Alzheimer tá num estágio onde ele já nem lembra que ele foi presidente do Brasil.
5: A família...
35: Mas a gente
6: isso,
35: lembra!
6: Já rolou a intervenção e ele está agora sob os auspícios do filho.
5: É.
35: E ele que inclusive era professor, professor universitário. Isso pra mim,
6: formado na Sorbonne, né?
35: Eu tenho pra mim o seguinte: pra mim, a pessoa, pra ter um cargo político, ela tinha que ter um estudo. Tem que ter
6: um
35: estudo.
6: Eu concordo muito.
35: Tem que ter um estudo. Por que, que o cara, pra ser juiz federal, tem que ter uma faculdade?
6: Concordo
35: o cara,
6: muito.
35: Pra presidente, ele só precisa ter voto.
6: Concordo.

0: vereador pra cima. Obrigado, Ivan. Gostei.
1: Vamos vender, hein?
2: Vamos vender agora pras eleições.
0: Muito bem, último aniversariante de hoje, então, é FHC, fazendo 95 anos, 1,26. Agora a gente já engata nos destaques aí do Pretinho, meu irmão. Pra Massas Romena, 40 anos presente na sua mesa, presente na sua vida. Pesquisa diz que cheiro de lavanda é o melhor aroma do mundo.
2: A Universidade de Oxford revelou, de acordo com as papilas olfativas do mundo todo, os 10 cheiros mais gostosos do planeta.
3: Tem todos os 10 aí?
2: Todos os 10.
3: Mas tem que não todos. Pode ser hipócrita, hein? Não.
2: Sem ser hipócrita.
3: A suadinha do Pilates.
2: Não.
3: A suadinha do Pilates, não?
2: A preferência universal são aromas que evocam conforto, tranquilidade. Ameno, um sentimento ameno. É quase como um cheiro de lar doce lar.
3: Oh, agora sim! Tá? Agora, pô, agora tu veio. Patiolizinho.
2: Décimo lugar é o cheiro de floresta, o cheiro de pinha, o cheiro de mata.
3: A é mata queimando é bom.
2: Não, queimando não.
3: Mato queimando, mata é um cheiro bom.
2: A gente não queima mato.
1: Fresco.
2: É crime
1: mato
2: queimar fresco. Mato.
3: Tá, fala por ti.
2: Eu falo pela lei.
1: Mato, né?
3: Obrigado, Porano.
2: Nono cheiro, o melhor cheiro do mundo é o cheiro cítrico. Cheiro de limão, cheiro de laranja. Um
4: perfume cítrico.
2: Bergamotinha,
4: né?
2: Lima.
3: Gostoso, né? Limãozinho no matambreto, né?
2: Isso aí. Oitavo melhor cheiro do planeta é o chocolate.
3: Chocolate!
0: Ah, não tem sensação melhor, especialmente na época da Páscoa. Hoje em dia já não é mais assim, porque o chocolate já nem é mais tão chocolate. Mas quando a gente era piá, abria o ovo de Páscoa. E cheirava ele dentro. Pá, que sensação maravilhosa. Cheirar o ovo.
3: Ou derreter o chocolate.
1: Cheirar o ovo era bom, né?
2: Ah, eu adoro.
1: Assim, não, vou fazer certo.
2: Eu também gosto.
1: Tu pede, tu leva na água. Quando veio o cheiro do ovo.
2: Eu gosto do grande.
3: O cheiro do ovo é.
0: Vocês sabem que eu falei do ovo de chocolate, né?
1: Sim, claro. Do chocolate.
2: Claro, mas que o pequenininho, o Kim, não tem o mesmo
1: chocolate com o primeiro.
4: Mas aquele que não vem com brinquedinho,
3: né? O brinquedo tá fora do ovo.
2: Não, é o que vem com outro chocolate dentro. Esse é o melhor.
0: Isso.
2: Gordo que é gordo,
0: geralmente
2: gosta do chocolate
0: bombom.
2: Que dá chocolate, não do chocolate que dá brinquedo.
3: Eu gosto que vem brinquedo.
1: Eu também.
2: O sétimo melhor cheiro do planeta, esse pra mim é o meu favorito. É roupa lavada, cheiro de roupa limpa.
1: Aí é bom, cara. Uma roupa limpa.
3: Idosa. O cheiro pra idosa tem? Não. Eu gosto de cheiro de idosa.
2: Mas é a colônia da idosa ou...
3: É o shampoo aquele que deixa o cabelo azul.
0: Geralmente a idosa tem cheiro de alfazema.
3: Alma
0: de flores.
3: E juvena na cabeça.
2: Sexto melhor cheiro do mundo é grama cortada.
1: Pior que é bom,
3: e um pouquinho de asas. Assim.
1: Gosto. Isso é bom, velho.
2: Ah,
1: geralmente a grama cortada vem com o cheiro de asas de quem tá cortando.
3: Não, a idosa também.
2: Puta, quinto melhor cheiro é o cheiro do mar e da brisa que ele evoca.
1: Ah, isso é maravilhoso.
0: A chamada maresia.
4: Aí já entramos numa loucurinha já.
1: Isso é maravilhoso.
2: Na beira da praia tem um
1: e
2: cheiro.
1: E a calma, específico. Né?
3: Não, depende da praia, né? Depende da praia.
2: É. Não, toda
3: não,
2: praia não, tem cheiro de mar.
3: Não, depende da praia. Não, praia sim, não. Tem praia que não.
0: Tem praia que tem cheiro de alga, aí é ruim.
3: Isso, tem praia que tem cheiro de
2: alga. Mas aí é o cheiro da alga, porque a alga está no mar. Mas geralmente é o cheiro do mar.
4: Porque, por exemplo, quando tu tá em alguma praia ou algum litoral no Pacífico, o cheiro de sal, ele é muito mais forte.
3: Isso. Agora um cara viajado.
1: Nós estamos falando generalizado,
0: homem viajado, né?
1: O cheiro de mar,
0: informação importante.
2: Quarto melhor cheiro do planeta Terra é o cheiro de chuva.
0: Ah, gosto.
1: Aí é bom mesmo.
3: Uma chuva...
4: A chuva caindo.
2: Uma chuvinha.
0: No verãozinho, aquela chuvinha caindo no asfalto quente. E aí sobe aquele bafo, sobe aquele cheiro da chuva.
4: Isso é bom mesmo.
2: Deitado nu em casa.
4: Isso te passou.
3: É legal o cheiro de chuva.
2: Terceiro melhor cheiro do planeta é o cheiro
3: na rua?
2: De café.
0: Ah, boa. É bom também.
4: Isso aí.
0: Bom, então até agora o segundo... Se o primeiro é alfazema, o terceiro é café, o segundo é churrasco.
2: Não, o primeiro é lavanda.
0: Ah, perdão. O que eu falei?
2: Lavanda. Alfazema.
0: É, é lavanda, tu entendeu, não complica.
2: Não, são coisas diferentes.
0: Sim, são, mas tu entendeu.
2: Não, eu não entendi. É.
0: Então eu explico.
3: Tu tem ignorante.
0: Eu me confundi.
3: Tu tem ignorante.
0: É alfazema não, é lavanda.
2: Dá volta. Quer acertar então, o segundo?
0: O segundo é churrasco.
2: Não, não é simples o segundo.
0: Tem que ser churrasco.
1: Não é simples. Não,
0: se não for churrasco, tá errado.
4: A gente colocaria churrasco nessa lista.
3: Mas canela.
1: Não, eu não colocaria.
3: Joelho.
0: Cebola.
3: Não, virilha.
4: É comida ou é...
0: Cebola não?
3: Virilhinha.
2: Como é que é a pergunta?
4: É uma comida...
3: Virilha, então.
2: Bah, é, mas pode não ser.
4: Alecrim.
3: Rabo.
0: Peixe.
4: Coentro.
3: Cheiro de rabo.
2: Não.
4: Que é universal, né?
3: Que é universal.
4: O teu cheiro de rabo é igual ao cheiro de rabo do presidente, é igual ao cheiro de rabo da pessoa.

0: mais famosa do mundo.
1: Cheiro do rabo é cheiro do rabo.
2: Cheiro do rabo é cheiro do rabo.
3: Cheiro do rabo é bom.
1: Aliás, tem aquele filme, Cheiro do Rabo.
3: Com a Bruna Silvestrinha, eu vi.
4: Não, não, é aquele, não. Outro filme.
1: É outro.
0: É difícil, é difícil.
1: É difícil? É difícil.
3: Tá, já sei.
1: Mas tem uma origem, tem uma origem de zona do planeta, assim, tipo.
0: De zona, não.
2: Não, tem no planeta.
0: Cheiro de zona é muito específico.
2: Tem no planeta todo.
1: Tem no planeta todo.
2: A gente conhece mais na comida, mas também pode ser uma especiaria ou até uma flor.
4: Manjericão.
1: Pá, eu pensei no manjericão também.
3: Hortelã.
2: Não.
0: Manjericão. Maconha.
1: Maracujá.
3: Aquele cheiro de night. Cheiro de night, aquele de madeira com mijo e
1: depende, álcool. É que tem cheiro de night ruim.
4: É, puta, verdade. Aquilo é foda. Aquele cheiro daquela night no final. Ah, isso é legal. Do baile, cheiro, entra no banheiro.
2: Cheiro do beco tudo. Da Independência.
0: É igual entrar na balada quando ela não tá aberta.
1: Alecrim.
3: Isso. Balada, balada aberta de tarde.
0: De tarde. Tu já foi numa balada de tarde, assim, pra arrumar umas coisas?
1: Horrível.
0: É horrível.
1: Arrumar que coisa.
3: Não,
1: arrumar
3: o som.
0: Aumentar a rotação.
3: Foi montar o som.
4: Fazer uma passagem de som.
0: Isso, cara. É pior. É muito
3: de
0: pé.
3: Caixa de selva tem um cheiro fora de tarde?
2: Sim, porque sempre tem uma que quebra e deixa o cheiro.
3: Então, isso. E fica o vizinho, mas é um cheiro horrível.
2: O segundo melhor cheiro do mundo é o cheiro de baunilha.
0: Baunilhado.
1: Que é base pra um monte de perfume, né?
2: Pô, que por isso que eu falei que não necessariamente era uma comida, né? A gente usa muito em doce, sorvete.
3: Sim. Um flezinho de baunilha
2: tem
3: direto.
2: É uma flor. É a base do perfume. É um aroma muito, muito gostoso.
3: É a base.
0: Que legal esse destaque, Gomes.
1: Eu gostei também. Muito bem. Cheiroso esse destaque.
0: Meu voto. Muito legal. Não, não vota antes, por exemplo. Isso aí dá azar.
2: Para votar em mim. Todo mundo vota
4: antes. Já ganhou meu voto. A não ser que, né? Passa merda.
1: Vamos próximo ver. Destaque aí, meu irmão!
3: Vai lá, meu irmão, ouve agora.
1: Se comemoração por gols do Haaland na Copa do Mundo gera tremores de terra na Noruega distante.
2: 28 anos depois, a Noruega voltou a vencer uma partida pela Copa do Mundo. Haaland fez 2 gols, a Noruega venceu por 4-1. A sua partida contra o Iraque, e o Instituto de Sismologia de Norsar, que é a segunda maior cidade norueguesa,
0: o que eles sismaram?
2: Indicou tremores na cidade costeira de Bergen durante as comemorações, e que eram nítidos os horários. O jogo começou 00:30, horário local, e que nos exatos gols do Haaland, que são os 2 primeiros, são os gols que geram leves abalos sísmicos, que não quer dizer que teve um terremoto na Noruega por causa do Haaland, mas hoje
0: ele é um cometa.
2: O efeito sismológico, ele capta coisas muito sensíveis, então gerou um pequeno abalo sísmico no país, mas não o suficiente para um terremoto. Mas sim, esse é o tamanho do feito do norueguês Erling Haaland.
1: Que loucura.
4: Que loucura.
1: Uma cena emocionante também da Copa do Mundo, não sei se vocês viram, foi o gol de Curaçao.
2: Claro, do 7-1.
1: É.
0: Ah, isso foi legal.
1: Ah, cara, o técnico chorando com o gol, velho.
2: Que é o técnico mais velho da Copa, tem 78, 76. Ali
3: faltou a malandragem pra ele. Se é na Várzea, nós já cai 4 no chão, já não sabe o jogo já. Fizemos 1-0 na Alemanha, acabou o jogo. É bico, é soco, dá num, é expulso.
0: Foi muito cedo,
4: Ivan. É assim que era antigamente, né, Ivan?
3: Exato, cara.
4: Hoje não se faz mais essas coisas.
3: Eu treinei futebol há muito tempo.
4: Mas aqui não, treinou futebol na nossa época aqui, porque no meu futebolzinho da rua era assim também. Ganhava dos caras, começava a dar pontapé.
2: Bola pra mais que o jogo é de campeonato.
4: Tem um vídeo. Assumir a bola.
1: Tem um vídeo que eu vi ontem que faz exatamente essa comparação. A geração lá dos anos 70, 80, né, ou até mesmo dos anos 2000. Início dos anos 2000, ali, 2002, a geração 2002, aquela seleção espetacular, comparando com a seleção de hoje nos jogos Brasil e Argentina. O que que acontecia naquela época de Brasil e Argentina? O pau pegando, o pau torando, os caras se pegando dentro do campo. E o que acontece hoje? Tipo, os brasileiros apanham dos argentinos e saem reclamando, ao invés de ir lá e revidar. Que nem faziam antigamente.
0: Tu lembra aquela foto? Tem uma foto e um lance muito específico da Copa de 70, que é Brasil contra. Puta, não vou lembrar a seleção Uruguai. Que o Brasil tá jogando. Acho que é contra o Uruguai.
3: Pelé, Uruguai.
0: Uma Copa antes, o Pelé toma um pau dos Uruguai em campo.
3: Não, dos portugueses.
0: Dos portugueses, daí vem o jogo contra o Uruguai, tem as eliminatórias da Copa, os Uruguai dão um pau nos brasileiros, e durante o jogo o Uruguai vai lá e dá no meio do tostão. No meio do tostão. E aí o Pelé diz, não, dessa vez não. E aí tem o lance icônico, que é o Pelé dando uma cotovelada assim, ó. Cara, com gosto, sabe? Com alavanca.
1: Tipo assim, a do Leonardo, aquela.
0: Isso, assim, ó, deslocou, cara, no meio do jogador uruguaio. E aí, a partir dali, o Brasil consegue crescer no jogo.
4: E outra, né? O cara fazia a cotovelada com arte. Hoje o VAR vai pegar. Hoje o VAR pega. Porque tem VAR. Mas era cotovelada com arte. O cara olhava, o juiz olhava pra ti e dizia: levanta daí, o pesquento.
3: É que aquele jogo ele tem mais um lance histórico, que é o quê? Que o Brasil voltava a enfrentar o Uruguai depois de 20 anos do Maracanazo.
0: Tem isso também.
3: O Brasil não tinha enfrentado mais o Uruguai em Copas. Exatamente. E tinha um cagaço. Tipo assim, bah, nós vamos se fuder
1: pra lá. Até hoje, o Maracanazo, né, e o cagazo.
0: O cagazo.
2: Não, mas a gente tá falando de uma época muito áurea do futebol. Eu tenho saudade de um futebol que nem ganhou tanto assim. Eu tenho saudade do Luiz Fabiano, pra dar nos caras. Tenho saudade do Adriano Imperador, que não ganhou nada.
4: Com seleção.
2: Que
4: eram seleções competitivas, né, cara?
2: Copa América.
3: Aquela Copa América foi do caralho que ele ganhou no final.
4: Foi a melhor de
3: porra, ele roubou a bola
2: incrível. Do Alessandro. O Adriano Imperador não ciscou na Copa. É isso que eu tô dizendo.
3: Ah, tá, tudo bem.
2: Eu tenho saudade dele, que hoje ele atrai todo mundo.
4: Eu acho que o que mais pega pra nós, é assim, cara, não é que o Brasil não vai ganhar a Copa, é que o Brasil não joga, cara.
0: Não ganha nada, né,
4: pô? O Brasil não joga, velho, é ruim de ver o Brasil jogar.
3: Não dá porrada,
4: muita barra. O Brasil não joga, o Brasil não tem raça, o Brasil não tem identificação com a camiseta, cara.
2: Tem saudade até do Felipe Melo, meu, eu tô nessa fase.
4: Não, cara, mas assim, ó, durante muitos anos se falou da seleção de 90 do Lazzaroni, que perdeu para a Argentina. E se vocês forem ver lances daquele jogo contra a Argentina, o Brasil errou um monte de gol. Isso aí, verdade, o Brasil jogou pra caralho naquele jogo e perdeu para a Argentina, que tinha o Maradona e o Caniggia.
1: Tem uma fala do Kaká. Tem uma fala do Kaká que tá circulando aí, não sei se vocês já viram, que o Kaká dizia assim: não, a gente se reunia na beira do gramado, eu, o Ronaldo, o Ronaldinho e o Adriano Imperador. Mas não era pra falar, não era pra fazer resenha, era só pra gente intimidar. Porque, cara, imagina os caras verem aqueles quatro ali e dizem: meu Deus,
0: o que eu vou fazer agora?
3: Não, se a gente for pegar papel, é a top 3 seleções da história do futebol mundial. No papel é absurdo. Dida, Cafu, Lúcio.
4: O que irrita
3: é realmente Roberto Carlos.
4: Não joga.
3: Emerson.
2: Gilberto Silva.
1: O azar dessa geração de futebol da seleção, o azar dessa geração é ter o que já teve, né? Nunca mais será.
3: O meio campo era Emerson, Zé Roberto, Kaká e Ronaldinho.
1: Velho.
0: Imagina.
4: Mas eu tenho uma teoria. Eu tenho uma teoria que eu já falei aqui no programa em outras Copas, que ela volta de Copa em Copa. Que esse abismo que existe entre as gerações, essa última brilhante de 2006 até hoje, ela tem um porquê, na minha opinião, que é a ausência dessas referências continuarem na seleção. O Ronaldinho Gaúcho parou muito cedo. Sim. O Adriano 30. Imperador parou mesma muito cedo.
2: Coisa,
4: o Kaká se machucou, entendeu?
2: O Ronaldo então, assim, também.
4: Aí o Neymar, que era o cara que tava chegando, ficou sem parceiro, cara.
3: O Robinho se perdeu também, que era um cara...
4: O Robinho se perdeu.
2: Né? Não passaram bastão pro Neymar, tá? Essa geração encerrou cedo. E aí, o que o Neymar fez? A mesma coisa.
0: Mas deveriam ter levado ali em 2010 daí, né?
2: 2022, o Neymar parou ali. Agora, mas 2026 é um cometa a gente apostar no Neymar, assim, mas não tem de novo
4: passagem. Não, passagem. Não tem.
3: Ele
4: não
3: é o Liminha do bagulho, ele tá ali agitando, animando a galera. Tá
0: o Liminha.
3: Ele tá fardadinho igual o Liminha.
4: Mas então isso, Liminha, faltou aquela ponte, né, entre os experientes e os que estão chegando, cara.
1: E o mais louco ficou ruim demais pro Brasil. O mais louco de tudo sobre o Neymar é que o Neymar tá lá, né? Foi convocado, já não jogou o primeiro, já não vai jogar o segundo.
3: Não, não vai.
1: Provavelmente não vai jogar o terceiro.
0: Não, ele não foi pra Filadélfia, informação do Diver.
1: Então o que que vai acontecer? Talvez se o Neymar jogar, talvez ele só jogue na próxima etapa ou nas quartas ainda. E cara, tu imagina se o Neymar...
2: Faz a cagada.
1: Não, pelo contrário. Tem os dois cenários, tá? Tipo assim, o Neymar tá ok, não conseguiu jogar, não reverteu o quadro.
3: Esse é o esperado.
1: Esse é o esperado, o Neymar acabou pro futebol, né? Depois dessa Copa, se o Neymar não explodir, ele acabou pro futebol, definitivamente, de novo. Agora, se o Neymar explode, se o Neymar foca, se o Neymar se dá conta de que, cara, é comigo essa porra aí, é a hora que eu tenho de calar a boca de todo mundo. E cala a boca de todo mundo. E vai lá e resolve ele, o Neymar e mais uns cupincha dele ali são campeões.
0: Aí é consagração.
1: Aí é consagração.
0: Imagina a festinha.
3: Senta na mesa.
1: Aí senta na mesa.
3: Com Pelé, Romário, Ronaldo,
1: isso aí,
3: Ronaldinho.
1: Senta na mesa.
3: Hoje ele não senta.
1: E imagina daí o Ancelotti, né? Que, entre aspas, a gente sabe, né? Mas ele insistiu. Não, você insistiu no Neymar. Mas enfim, vamos ter que esperar os dias passarem, os jogos acontecerem pra ver o que que vai rolar.
3: Eu não acho que ele insistiu, eu acho que ele cedeu a pressão.
1: Não, insistiu nesse sentido.
3: Ah, sim, cedeu a pressão.
0: O que também é o que também é querendo ou não, tu ouvir o público e a opinião não, pública.
1: Mas eu acho que nem é só do público. Não,
0: mas tu acha que é institucional?
3: Assim, ó, a gente pode falar, tá? O Filipão é um cara que se ele perde em 2002... Acabou. É. Não levou o Romário, perdeu. Até hoje,
0: tio. Cara, mas só pra o Federer quer mudar de assunto, mas, cara, o Dunga, em 2010, todo o período. Todo o período pré-Copa, cara, ele ganhou tudo. Ele ganhou tudo, a seleção ganhava tudo. Chegou na Copa, aconteceu o que aconteceu, é o que tu disse.
4: E um jogo infeliz contra a Holanda, que o
3: primeiro tempo é expulso. Primeiro tempo jogamos bem.
1: É. Muito bem, vamos lá. Próximo destaque, não, encerramos os destaques. 19 minutos para as 14h, vamos girar na mesa aqui, dar voz para a nossa audiência, que senta ali na frente do seu computador ou pega o seu telefone e manda um e-mail para a gente para participar aqui do programa, pretinhobásico@atlantida.com.br. Porã, bota uma aí.
4: Por favor, repassem as piadas para quem realmente consegue contar as piadas. O nosso Vini Moura recebe piadas ótimas para serem lidas, porém, começa com frescuragem, começa a ficar rindo no final da piada.
0: Ah, é um sincericídio ou uma piada?
4: Totalmente o punch e o timing da piada. Pergunta pro Fetter, o que, que é o mais importante numa piada?
1: Timing!
4: O timing! É isso mesmo, por hoje chega, tá, Fetter? Porque tu não gosta de e-mail longo, diz o Bruno de Chapecó.
1: Que é isso. Se é consistente, tá valendo.
4: Mas eu acho que o Vini Moura tá indo bem nas piadas.
0: Ah, cara, tem quem gosta.
2: A gente tava semana passada no Sextou do PB, o espetáculo novo de comédia, e Vitor Sarro nos surpreendeu com a sua visita. E ele chegou, olhou pro Vini e disse: parabéns, tu é um excelente contador de piadas.
1: Olha aí, ó.
2: Quando eu vejo que o corte é tu contando a piada, eu paro pra assistir.
1: Um dos maiores do Brasil, te dando um elogio.
0: Ele não tava tirando sarro.
3: Não,
0: viu,
3: mas cara? Aí tem o bastidor.
1: Mas não leva pro coração.
0: Qual é o bastidor?
2: Mas
0: não,
2: foi uma piada só.
1: Foi uma piada que ele fez?
3: E tem o bastidor, né?
1: Qual?
3: Sarro elogiou ele. Tá?
1: Tá.
3: Aí, ó, vai começar o show. Vai começar o show, porra. Nunca fez isso, porra. O Sarro elogiou, o Vini para e começa a dar uma aquecidinha aqui pra entrar no palco.
2: Você olha no espelho se alongando assim,
3: e
2: ó.
3: E nós olhamos assim.
2: Aí eu e o Léo, a gente bate o olho no outro dizendo: ai, te fudeu, Vili.
3: Tá, vai tomar no cu. Vai tomar no cu. Tu nunca fez isso. Só porque o Sarro te elogiou, tu quer dar isso daí.
1: Sabe que o elogio...
3: Ele cresceu, né? Cresceu na
2: parada. Não, peitinho de pomba aqui.
1: O elogio é uma faca de dois gumes.
0: Gumes.
1: Preciso explicar?
3: Não.
0: Não.
1: O elogio é uma faca de dois gumes.
3: Ah, mas essa daí foi boa, hein? Mal garotão, verdade. Meteu ele aquecidinho ali, nos olhou.
0: Acontece, né, gente? A gente tava cansado.
1: O mesmo elogio, né? Que enaltece, que exalta, né? Que
3: a mão que bate é que aplaude.
1: Abrilhanta aquela performance, aquela pessoa, ele pode estragar a pessoa se a pessoa não tiver uma carga emocional, uma inteligência emocional para absorver aquele elogio.
0: A gente tem que valorizar também os percalços da vida, né?
3: A mão que endurece é a mão que brocha.
0: Aprender com eles.
2: A mão que bate é que não é fecha
1: esse,
2: o zíper.
1: Não é esse, não era essa a temática do assunto, né? Não tem percalço, nós não falando de percalço. Falando de elogio.
3: Mas é isso, cara, tem que ver isso aí.
4: Mas é mais ou menos isso.
3: A mão que endurece é a mão que brocha. É a mesma mão. Então, assim, ó, não é porque tá ruim hoje que amanhã vai estar melhor.
1: Exatamente.
3: Não reclame da vida, deixe que a vida reclame por si só.
1: E tem outra também, dias ruins fazem parte de uma vida boa.
2: Dias ruins a gente faz.
3: Dia ruim é a gente que faz.
1: E mais, outra coisa também, não permita que alguém venha dizer que você não consegue. Descubra você mesmo que você não consegue.
4: Isso.
3: E se alguém disser pra você que você não consegue fazer uma coisa, acredite, você não consegue fazer uma mesma coisa.
4: É isso aí.
1: Tem que acabar com os destaques do Pretinho Básico.
3: Mas aí
4: acaba o programa.
3: Vai perder o emprego.
1: Conseguimos um patrocínio.
3: Pô, tava difícil.
1: Passamos um ano querendo patrocínio pra esse negócio, não consegui. Agora que tem, vão querer acabar, não vai acabar. Mandou aqui o Luiz de Itapira, interior de São Paulo.
3: Boa tarde,
1: galera do PB, sou super fã de vocês, mas acho que vocês deveriam tirar os destaques do programa. Explico. O produtor vai atrás da notícia, estuda a notícia e no final, na hora da notícia, ninguém deixa o cara dar a notícia. Cada frase vem acompanhada de uma piadinha diferente, fora do tom e desnecessária. Ok que o programa é de humor, mas é muito mais de inteligência.
4: Bah! Tudo bem, hein?
1: Bah. Essa aqui, hein?
2: Tá na rádio errada.
4: Mandou bem, hein?
1: Essa aqui, hein? Fetter, dá uma segurada boa nesses guris aí, pelo menos nos destaques, meu irmão. Pra não jogar o trabalho do produtor no lixo. Tô obrigado, com ele. Obrigado. Tô contigo, Luiz. Itapira, não conheço Itapira.
4: Nem eu.
3: A rádio?
1: Não, é Itapema.
4: Ah. É a rádio Itapema. É. Itapema, 93.7 aqui em Florianópolis. Fique à vontade.
0: A gente tem que parar de gostar dos destaques só quando eles chamam muito nossa atenção, né?
2: Itapira fica em São Paulo, pertinho de Campinas.
4: Sim, ele falou que era São Paulo.
1: Interior de São Paulo,
3: ele falou.
2: Não, pertinho de Campinas.
1: E exterior de São Paulo também não pode ser, né?
3: Não que a gente fosse aí, mas agora que tu falou que é perto de Campinas, dá pra ir, que tem voo ali.
1: É, a Campinas tem baixa voo, direitinho Copos, ali.
3: Azul. Aeroporto doidão.
2: Dizem que Campinas é muito legal.
1: Que é o aeroporto da Azul, inclusive, né? O de Campinas.
3: É Azul? Eu nunca fui lá.
1: Azul que administra.
3: Ah, não sabia.
2: Uhum. Ah, todo dia a gente aprende uma coisa, né?
1: Todo dia.
4: Impressionante.
3: Todo 7 dia. Vezes 7.
1: 49.
3: Isso aí, tem gente que não sabe.
1: Tem gente que não sabe. 6 vezes 8.
3: 48.
1: Aí, ó. Vini, bota uma aí.
0: Eu trouxe mais aquelas questões difíceis de responder. A galera mandou.
2: Ah, os dilemas?
0: Os dilemas da vida.
2: Isso é legal.
0: Ô, Alexandre.
1: Pois não, Vini.
0: Ivan. Rafa, Porã, tu acordou de uma bebedeira em um motel.
3: Nem dormi.
2: Tá. Motel.
0: Isso aí, sem lembrar de nada. Tu não lembra de nada.
2: Me diverti.
1: Que deprê.
0: Tá na cama, tu, o teu melhor amigo e a tua mulher.
3: Ah, não. Aí não, tu pesou o clima.
0: O que tu prefere? Que ele tenha te feito ou que ele tenha feito ela?
4: Porra, ruim, cara.
1: Pai, é que não é uma resposta assim tão rápida e tão fácil.
2: Eu não posso fazer ele.
1: Tem que analisar uma série de fatores.
4: O meu melhor amigo não faria minha mulher, portanto ele teria me feito.
2: Pois é. Conhecendo o Léo, eu teria dado rá pra ele.
3: Mas eu vou dizer uma coisa, tá?
1: Que isso,
3: cara? Grosseria. Eu vou dizer uma coisa, tá? Não gostei dessa pergunta.
0: Também não.
3: Me deu gatilho.
4: Exatamente.
3: Deu gatilho.
4: Me deu gatilho também.
3: Deu gatilho.
0: Qual foi o gatilho?
3: Ah, do cara da contra-viva. É.
0: Ah, ele era teu amigo, eu não sabia.
3: Ele era meu amigo. Aí um dia eu chego e ele tá varrendo outra coisa.
0: Ah, não, peraí.
3: Ah, o cara do gás que tirou o lacre.
2: Você vai,
3: que eu vou varrendo, eu vou metendo.
4: Tirou,
3: né?
4: O lacre azul do cachorro.
0: Se for um desconhecido, beleza.
3: Não, eu sempre. Agora tem que.
0: Agora vocês vieram.
3: O alcoólatra tem que ser conhecido, mas o Ricardão tem que ser anônimo. É, tu não pode transar. Tu não pode ver a tua mulher transar com um cara que tu cruza na rua. Tu não pode. Tem que ser um cara aleatório que tu nunca vai ver, entendeu?
0: É diferente.
3: Que é o corno que tu não sabe quem é. Tu não pode cruzar com o cara assim do ovo, cara da portaria,
4: o seu Júlio. O corno não tem cara.
3: Quem come tua mina, o seu Júlio da portaria da noite? Não!
4: Ele não pode ter cara. Não pode.
0: Tu entrou na briga pelo meu voto aqui, que já tava pra uma pessoa.
3: Obrigado,
4: meu. Não, meu voto tava no Gomes, eu já falei. Continua, mas o Ivan tá vindo fora.
2: É, mas essa aí é corretíssima. Não dá. Tu não pode ser traído por um cara que tu conhece.
3: Não, tu não pode. Aí, nós vamos jogar um videogame, tu come a mina. Não, cara. Tem que ser um cara que chega na tua casa, só fale boa noite. Boa noite. Vou ficar aqui na sombrinha olhando. E ele faz lá, dá o tac-tac-tug, faz o décimo olhando, sobe secando, dá aquela derramada boa ali no fogão, cuida pra não virar o leite, e tu fica só olhando na sombrinha, tomando um copo de uísque, fumando um Palermo. Isso é vida. Fiz muito isso, sobrevivi nos anos 90, sim. Tinha um coroa que me bancava ali no Bonfim. Desculpa.
1: Mais um e-mail aqui, não querendo interromper esse assunto tão interessante. Mais um e-mail da nossa audiência dizendo: é um sincericídio pra ti, Léo Oliveira.
3: Poxa.
1: Olha só, Léo.
0: Tava grandão.
1: Tu tá travando demais o programa, tá segurando demais a bola em ti até perder.
3: Preciso
1: falar. Né? Usando a metáfora do futebol. Não precisa ir em todas. Bem que o Fetter sempre falou. Não dá pra elogiar muito que sobe pra cabeça e vira estrela. Não é o caso do Léo Oliveira.
4: Não é o caso.
3: Não, eu sou chato.
0: Isso é escrito,
3: eu sou chato.
1: Não preciso nem falar o que, que eu tô querendo dizer com isso. Dito isso, sim, é o craque do programa, mas dá uma segurada. É contigo aí a parada.
3: Não, tudo bem. Na estrela eu não sou. Chato eu
1: não,
3: sou.
1: Não, estrela tu não é.
3: Falo
1: não,
3: pra cacete.
0: Estrela tu não é.
3: Chato sim, muito. Falo
0: não,
3: demais.
0: Estrela o cara não é.
3: Não, isso humilde, eu não sou. Humilde. Eu sou humilde. Porra, pita chata.
0: Vivências,
3: semana,
0: né?
3: Humilde
0: aí, irmão.
2: Vivências.
3: Eu trato todo mundo bem, cara.
0: Não, isso também não.
3: Então, as pessoas...
2: Todo mundo é uma palavra.
1: Não, é prova em contrário.
3: Não, os ouvintes sim. Não, vocês não. Ouvintes sim. Nunca destratei um ouvinte.
0: Nunca.
4: Não, tira foto com deixa todos.
3: Assim. Não, qual que
4: manda os áudios do Ivan.
1: Tu vai dizer ele no ar? Assim.
3: Ah, qual que eu te tratei? Tu nunca viu? Eu sou desse do karatê do outro. Isso aqui não faz.
1: Então, rapidamente, mais uma antes do intervalo. Salve, Pretinho. Sou o homem do cartaz. Que fica sempre na frente da rádio pedindo os bordões inesquecíveis dos personagens. Nesse frio, acabei pegando um resfriado e tô descansando em casa. Logo vou voltar. Por enquanto, peço pro Fetter que, por favor, não abandone o tchau.
2: Ah, eu adorava esse
1: tchau. No final dos episódios, é um estouro. Todo mundo só pede isso aqui em Videira, Santa Catarina. Sucesso absoluto nas ruas. E Palhaço Maionese?
3: Olá!
1: Manda aí um que privilégio!
3: Que privilégio! Palhaço Maionese, dia 9 em Jaguarão.
1: Só pra ver o mergulhador de poça d'água, putaço, que outro personagem pegou o bordão dele.
3: Tá doente, né, meu irmão?
1: Não, ele não tá doente, cara.
3: Não tá.
1: Ele vai ficar doente, é diferente.
3: Putz.
1: Não é porque.
2: Ele é doente. Ah, ele fala na tua espuma aí, não é um problema pra mim. Nossa.
3: E hoje tu não colocou.
0: Agora tu entrou na mente.
1: O álcool. Né? Todo dia eu boto álcool aqui.
3: Todo dia.
1: Fazer um intervalo rapidão.
4: Faz lá.
1: E já voltamos então pra concluir o episódio de hoje. Porque passou rápido hoje, né?
4: Passou.
1: Vou entrar na tua.
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1: Estamos de volta com Pretinho Básico.
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8: Estamos de volta para mais um pouquinho de Pretinho Básico. 2:02. 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Tem mais uma para botar para nós aí, Porazinho, antes do fim?
9: Não tem, na verdade não eu tem. Tenho um pedido de ajuda.
8: Por favor.
9: Tenho um pedido de ajuda, eu vou pedir uma doação de sangue. Cabralzinho pediu pra mim.
8: Ah, era isso que eu te perguntava, se era do Cabralzinho. Eu vi ele me mandar hoje aqui também.
9: Ele pediu aqui doação de sangue, Santa Casa de Porto Alegre, precisando de doadores para o Diego Etchuri Lencini. Se puder doar, pedimos que doe para o Diego, mas é que se você for até o banco de sangue da Santa Casa ali, vai doar e vai ter sangue pra todo mundo. Então vai lá, vai ter pro Diego, vai ter pra todo mundo que precisar. Então vá até a Santa Casa de Porto Alegre, doadores de sangue de qualquer tipo. O pessoal tá pedindo aí ajuda, então é isso, nossa audiência tá convocada.
8: 14:00, vamos fazer a escolha do craque do episódio. Pode aproveitar que tá com a palavra na boca, Porazinho.
9: Olha, por mais que o Ivan tenha enredado e ter trazido boas tiradas aí nesse último bloco, o meu voto continua pra produção. Vou manter, obrigado, vou manter. Mano. Vou manter o voto na produção.
8: Produção.
9: Tá muito bem.
10: Produção, só avisando que ali no aplicativo da KTO já tá 1-0 pra República Tcheca, ou a Tchequia.
9: Opa!
10: E mesmo
9: agora assim, é Tchequia,
10: tá,
9: né?
10: Tá pagando 1.3 pra República Tcheca. Interessantíssimo.
9: Tcheca.
10: Tá? Eu vou votar no Ivan. Eu gostei do Ivan hoje.
9: O Ivan tá
10: eu gosto
9: muito
10: quando
9: bem.
10: O Ivan vem eloquente falando de história.
8: Ah, e dá aula daí,
10: o
8: né?
10: O Ivan, às vezes, esses dias vem falando de música, ele perdeu um pouco.
11: Ah, mas sabe o que é isso?
9: Não é a dele.
11: Tentativa e eu. Às vezes o cara tenta ir pra cá e não der muito programa, Rafael. Aí, às vezes,
8: verdade.
11: Uma... Às vezes o cara tenta fazer umas coisas, mas eu vou votar em ti, sabe por quê?
8: Por quê?
11: Porque deixou eu ser eloquente. Permitiu que eu fizesse aula de história e enriquecesse as crianças que estão nos ouvindo.
8: Se o conteúdo é bom, deixa eu falar, né?
11: Porra, que frase boa. Eu vou atender.
8: Obrigado,
11: querido. E adorei esse casaco. O dia que não te servir mais.
8: Muito obrigado. Eu espero que ele siga servindo.
11: Não, mas um dia pode não servir mais, aí tu repassa. É. Se for repassar, porque a caixinha ali embaixo tá ruim. Eu tentei pegar alguma coisa e não achei nada.
8: Eu botei umas coisinhas na caixinha.
11: Na Arbis ali, eu tentei, fui na caixinha da campanha do agasalho.
8: Tem dois moletons ali.
11: Ah, eram teus? Uhum, peguei.
8: Tá bom. Bom, não botei ali pra
11: tô isso. Bonito, cheiroso.
8: Cheiroso.
11: Dizem que era teu pelo cheirinho.
8: Sim, verdade. É, quem falta votar? Vini.
12: Eu voto. Apesar da desinformação da produção em relação ali a João e Hans.
9: Não, legal é que tu é jornalista, né, Vini?
11: Esse cara, o Márcio Carteirão.
12: É só o que se fala aqui.
8: Não houve episódio desinformação. De hoje,
12: né? Não teve.
8: Alguma.
12: Não, as redes sociais só falam nisso agora de como estava certo.
9: É. E... já me mandaram aqui um recorte.
12: Enfim, mas... eu vou votar no Rafa Gomes, porque o destaque dos cheiros, cara...
8: é bom, né?
12: Foi muito bom. E
8: é só o cheiro.
12: É, o cheiro.
8: Eu também
12: é
8: voto
12: bom.
8: No Rafael Gomes, que muito acaba obrigado. De ser eleito o craque do episódio. Não, Ivan, infelizmente, não rolou.
12: Deu a vida, né, Ivan?
8: A gente se despede por aqui da nossa audiência querida. Muito obrigado pela sua parceria, pelo seu carinho. Nós vamos voltar logo mais às 6 da tarde. Volte conosco. Um abraço, boa tarde. Tchau.
11: Eu não volto.
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8: Eu é que não volto. Vai votar.
11: Tem que voltar.
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0: Olha só, o que tu vai ouvir agora é o resumo de tudo que nós fizemos de pior e melhor a semana aqui no Pretinho Básico. Quem levou a facada?
1: Duas moças estavam num barzinho conversando. Ah, uma delas perguntou: e aí, como é que foi a noite com os irmãos siameses?
2: Ah, não.
1: Ela perguntou: foi boa? Ela disse sim e não. Sem bagaceira isso.
2: Não,
1: sem bagaceira.
2: Deu uma ali, né?
0: Se tu quiser, se tu quiser mais momento como esse, vai lá na TLTV, no YouTube, que tu vai achar muito legal. Tá legal? Muito obrigado.

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1: Um gago, caminhando pela rua, estava procurando uma escola para gagos. Encontrou um bebum e perguntou: sabe onde tem uma escola de gago por aqui? Bebum olhou pra ele bem sério.
2: Posso fazer uma pergunta pro amiguinho aí? Por que tu quer uma escolinha se tu tá gaguejando tão bonitinho?
3: É boa, é boa.
0: Se tu quiser mais momento como esse, vai lá na TLTV, no YouTube, que tu vai achar muito legal. 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
1: Hoje a maior competição de futebol do planeta mobiliza torcedores em todos os continentes e atrai a atenção de bilhões de pessoas. Mas o início foi bem mais modesto. A primeira edição, realizada em 1930, no Uruguai, contou com a participação de apenas 13 seleções. Na época, viajar entre os continentes era um desafio. Muitas equipes europeias precisavam enfrentar longas jornadas de navio e outras decidiram nem participar. Mesmo assim, o torneio marcou o início de uma tradição que se transformaria em um dos maiores eventos esportivos do mundo. Uma história que começou pequena e ganhou dimensões gigantescas ao longo das décadas. 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

0: 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Que levou a facada?
1: O pequeno gafanhoto chega no bar e vê o mestre chorando.
2: Nunca esqueci dele, porém.
3: Eu imagino.
4: O que aconteceu? Mestre, por que tá chorando, grande mestre? Eu tenho uma mulher maravilhosa, ela tem 19 anos, loira, olhos azuis. Corpinho de academia, de manhã me acorda com café, faz um boquete em mim gostoso.
5: Meu, já
4: tarde,
5: pode falar
4: isso? Almoço, não sei se eu poderia. E quando acordo da soneca, ela libera tudo que a gente gosta. Grande. A noite ainda fecha com massagem completa e o final feliz.
1: Aí o gafanhoto indignado: mas mestre, por que tá chorando?
4: Tá chorando porque não lembro mais onde moro.
0: 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Tá legal? 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

0: 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O que tu vai ouvir agora é o resumo de tudo que nós fizemos de pior e melhor a semana aqui no Pretinho Básico. Que levou a facada!
1: Nego velho tava bigodeando com uma mulher casada no terceiro andar do prédio. De repente ouviu barulhos da chave na porta e a mulher gritou desesperada:
2: é meu marido! É o meu marido! Pula a janela! Pula!
1: Mas, querida, nós estamos no terceiro andar e essa chuva toda aí tá louco.
2: Azar, dá um jeito porque ele vai nos matar.
1: Aí o nego velho juntou as roupas debaixo do braço e pulou em cima de uma floreira que tinha lá. Ficou todo desgraçado, cheio de arranhão. Eis que vem passando uma galera correndo, pois estava acontecendo uma grande maratona na cidade. E o nego velho entrou no meio, mancando no bolo ali, né? Seguiu correndo pelado com as roupas embaixo do braço. E um dos atletas curioso deu uma olhada pro lado e disse: nem sabia que tu corria, nego velho. É, mas eu sempre corri, meu querido. Corro há muitos anos aí. Sensação de liberdade, né, querido? É, aí o cara, estou vendo, tá correndo pelado, né? É, por isso, aerodinâmica, né? Mas e as roupas debaixo do braço? Bom, meu querido, daí na chegada eu me visto, aí já tô pronto. Nesse momento o cara olhou pro Bilal do nego velho e perguntou: mas para aí, tu corre pelado com as roupas debaixo do braço e de camisinha? Aí o nego velho: só quando tá chovendo.
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9: Boa tarde, meu amigo Rafinha Peleguezo.
10: Muito boa tarde pra você que tá ligado aqui na programação da Atlântida. Estamos chegando 6 horas e 6 minutos na rádio das nossas vidas, a rádio que tá na cobertura da Copa 2026. É gente de todo canto, e pra você que nos acompanha aqui nas duas edições, obrigado pela sua audiência. 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E o boa tarde para Neto Fagundes.
11: Fala, meu querido.
10: Tudo certo,
11: Neto? Beleza, Rafinha?
10: Coisa linda.
11: Olha onde estão os guris.
10: Não, a gente tava ali.
11: Eles tá longe.
10: Eles entraram com a gente ali no Vibe Copa, programa que vai pro Rio Grande do Sul, 5 da tarde, e vão dar mais um reporte aqui pra galera que acompanha o Pretinho em todo o sul do Brasil, no mundo inteiro. Boa tarde, Vini Moura.
11: O mestre tá embaixo?
12: Boa tarde. Boa tarde.
10: Tudo certo, menino?
12: Tudo lindo, cara.
10: Maravilha. Dia lindo é gente que faz. Boa tarde, Léo Oliveira.
13: Boa tarde, Rafael Meneghez. Boa tarde, galera. Boa tarde, Brasil. Boa tarde, mundo.
10: Boa tarde, mundo. A produção do programa de Rafael Gomes.
11: Fala, Rafael. Boa tarde.
10: Vamos embora já noite de quarta-feira. Seguem os jogos. Vamos a Filadélfia. Muito boa tarde novamente. Ou boa noite aqui. Boa tarde aí, Lelê e Rodrigo Adams.
14: Salve, Rafinha, salve galera do Pretinho Básico, estamos aqui na Filadélfia, a segunda parada dessa nossa incursão pela Copa do Mundo junto com a seleção brasileira para a Rádio Atlântida, e estamos aqui no icônico ponto da escadaria, onde temos atrás de mim e de Rodrigo Adams a estátua de Rock Balboa. Rodrigo Adams, inclusive, que já fez aqui a filmagem da subida da escada.
10: Boa.
14: Praticamente um ato religioso que os fãs de Rock Balboa fazem quando chegam aqui, repetir a cena da subida da escada. Fala aí, Rodrigo Anés.
10: Verdade, Lelê. Rapaziada, boa tarde, boa noite aí no Brasil. Pô, cara, eu tava dizendo antes no Vibe Copa, pô, tá beijo pro Neto Fagundes. Realmente, cara, tô emocionadíssimo, claro. Porque aqui é um dos grandes locais da história do cinema, filme que tá completando 50 anos em 2026. Meu personagem favorito do cinema, assim como o Rafinha em Deusa, qualquer personagem do Denzel, pra mim, o Sylvester Stallone é o cara. Boa, do cinema. A história
11: bem
10: dele
11: lembrado.
10: É muito bacana. E eu
11: estou
10: emocionadíssimo de estar aqui.
11: Cobra
10: eu não gosto, Neto.
11: Se visita a Cidade do México, ali onde tem aquela cruz que o Denzel dá a vida dele em troca da Peter Ramos, naquela ponte eu acho que estaria nessa emoção aí no Chamas da Vingança.
10: Cara, tu acha o Denzel melhor?
11: Eu vou fazer uma homenagem pro Neto Fagundes nesse momento.
10: Olha
11: aqui,
10: aí,
11: ó.
10: Olha aí. Vamos ver, Adams.
14: Olha só, Neto, olha o que vai acontecer agora, Neto.
10: Nós temos um mínimo delay aqui na live, o áudio está perfeito, a imagem está linda, mas tem um pouquinho
11: lá,
10: de delay.
11: Vai botar a bandeira no...
10: Ah, você!
11: Cala a nossa bandeira, rapaz! bandeira da Atlântida.
13: No rock lá, pô, cara.
4: O palco do planeta pro Balboa.
6: Essa foto é importante, cara.
11: Pô, essa foto aí vai dar aquele engajamento, né?
13: Mais milhões, né, velho?
4: A gente acabou de ver uma cena aqui, cara, impressionante, porque aqui nos arredores, claro que tem muitos fãs aqui, torcedores.
11: Olha lá, Lele, o que está acontecendo?
13: Agora ficou até, bom, hein?
4: Até depois, depois eu quero botar um gaúcho. Quero botar aqui no microfone um gaúcho, nosso ouvinte que está aqui esperando para falar, mas Rafinha. O Canarinho Pistola. Ah. O Canarinho Pistola, vocês conhecem, né?
11: Claro,
4: ele tá aqui, tá? Claro. Ele tá aqui. Caras, não é que ele subiu a escadaria. Ele subiu a escadaria fazendo embaixadinha.
13: Com aquela roupa do...
4: Com aquela roupa, cara.
13: É que paga um dólar, né?
4: Não tem explicação, cara. Eu até quero tentar conversar com ele, fazer alguma coisa, porque, cara, foi inacreditável a cena, cara. Sabe?
13: Oi? Canarinho Pingola.
11: Não. Que moça, o Ivan quer que tu fale com aquela moça que foi lá fazer a pose.
13: Atrás do Ada ali, atrás do Ada.
11: Ah, mas daí, né, Ivan?
4: Cara, ela tá acompanhada, o Ivan.
13: É, a última vez que alguém fez algo parecido aqui, não foi legal.
6: Mas o Ivan não disse pra fazer nada disso.
13: Eu só queria ouvir ela.
11: Ele disse fala com a moça, né?
6: Pois é, mas é que o Lelê falou, ela é casada, mas o Ivan não falou.
4: E outra coisa que a gente já ficou sabendo aqui é o seguinte, ó. Tem uma zica aqui nessa estátua, que é o seguinte. Todo mundo que vem aqui... Por exemplo, qualquer time que vem aqui jogar contra algum time da Filadélfia e bota uma bandeira aqui na estátua ou a camisa, alguma coisa, perde.
11: Pô,
4: o Adam e aí acabou é o seguinte, de fazer isso. Vem cá.
13: Olha o que os brasileiros vão fazer. Mas
4: olha aqui, olha só.
13: Futebol, Gomes.
4: Não, que isso aqui é? Argentina? Como te chama?
11: Dale. Não.
13: Sou de Porto Alegre.
4: Mas ele tomou a bandeira da Argentina,
13: eles vão
4: cara.
13: Zicar a parada.
4: Ah, pô. Tá, Argentina.
13: Vai ali.
4: Bota lá, bota lá.
13: Zica.
4: Vamos lá, vamos zicar. Só parei, deixa o menininho primeiro. Nós vamos zicar ao vivo a Argentina aqui agora.
13: O Bola nas Costas, com a ajuda dessa gauchada aí, vai ser responsável por zicar a Argentina.
6: Cara, excelência não tá legal, cara.
11: Aí corta pro final da Copa, Argentina campeã.
4: Olha lá.
13: Passa no esculhão do Rock também.
4: Olha lá, nós vamos zicar a Argentina nesse momento, ali. Ao vivo no Pretinho Básico.
13: Tá, o cara surgiu, meu
11: Deus. Vai, vamos estragar a estátua, cara. Vai.
4: Ali, ó. Oi, não, a estátua é forte, cara. A estátua é forte. Olha lá. Olha ali, ó. Se a zica dá certo, nós vamos descobrir hoje, tá?
11: Muito bom, Lelê, muito bom. Tem que convidar a galera pra seguir também com a gente na ATL TV pra ter essas imagens. Boa tarde, da pena.
13: Boa tarde, Rafinha Beleguez. Boa tarde a todos. Que imagem.
11: Que imagem linda, né?
13: A Copa tá muito bem aí.
6: Tá zicado,
13: que lugar bacana. Descobrimos que a internet na Filadélfia
11: é
13: do caralho,
11: né? Não, é bem melhor, né? A gente já viu o sinal. Nova York
13: é uma bosta, né,
11: meu irmão? Parado melhor.
13: Agora na Filadélfia, o Rodrigo Alves tá muito bem, o Leandro também tá bem. Leandro...
4: Ô, da pena, como é que tá?
13: Tá ótimo, Leandro.
4: Obrigado, cara, obrigado, cara.
13: Rodrigo Adas.
4: Obrigado,
11: opa,
4: obrigado.
11: Opa, e aí, da pena?
4: Tá aí.
13: Tá incrível, meu.
11: Tu vai sair candidato mesmo, ou da pena?
13: Vou.
11: Vem.
13: Vou ao Senado pelo...
6: Vai ter que sumir por um tempo, né?
13: Não sumi na outra que eu fui.
11: Aos poucos, às 18, ele some. Aliás, às 18 é onde ele mais vem, né?
13: Rafinha.
11: Oi.
13: Dorival Júnior ali.
4: What's your name?
13: Dorival.
4: Say hello to Brazil.
13: Hello, Brazil, from Scotland.
4: From Scotland.
13: Vai perder.
4: The best whiskey in the world.
13: The best drinkers in the world.
4: Drinks? No, no, drink. Not the only one.
13: Drink. Boston.
4: Tell me about three more drinks.
13: Tennis Lager.
11: Ah, yes. Isso é ótimo, conheço.
13: Whiskey and vodka.
4: Wow.
13: Agua de coco.
4: With ice? Oh, no ice.
13: Repeat with me.
11: Com gelo ou sem gelo?
13: Ai, paizinho. Ai, bezinho.
11: Ai,
13: paizinho.
11: Muito bom. Tiozão vermelhão, assim, do trago, né? Bah. Coisa linda.
13: É, e o sol é bandido aqui, coisa cara. Adesada, sai no vídeo dos caras lá. Vai lá junto com os caras argentinos lá que estão filmando. Vai lá nos caras lá.
11: Tá, deixa eu dar sequência aqui, são 6 horas e 13 minutos, agradecer toda a galera e abrir os destaques, meu irmão. Boa tarde, Joa Rara.
13: Pô, nego, tamo junto, nego, olha ali, pegou as paradinhas que eu pedi, nego.
11: Ah, que isso, cara.
4: Não, ah, nego. Cara, recém chegamos, né, cara, a gente tá começando assim, fica frio, tá, Joa Rara? Eu acho que eu vou encontrar tuas paradas mais fácil em Miami, tá?
11: O que é teu
4: fica
11: tá frio. Guardado, Joa Rara.
4: É, o que é teu tá guardado.
13: Se tu tivesse o que eu tenho, tu estaria rico, nego.
11: Os destaques pra
4: Zé. Olha que legal, olha ali. Olha ali, olha a cena agora, veio. Uma galera.
11: Ah, agora veio a galera correndo aí. Parou o ônibus.
6: Olha o gordo, vai cair.
13: Vai cair, gordo.
6: Pra quem tá nos escutando nesse momento, tem uma galera subindo as escadarias.
11: Tem uma galera com uma coisa na cabeça que parece um galo, né?
13: Mucha lucha.
4: É, muito legal.
13: Acho que é, não é... Não... Será que não
6: pô, pode ser? Porra, aí é foda.
11: Aí é foda. Ah,
13: okay, o cara é longe e o processo chega.
11: 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A nossa ouvinte Isadora Headland, coordenadora pedagógica de Santa Cruz do Sul, hoje completando neste 17 de junho, 34 aninhos. Segundo aqui a Isadora. Um abraço ao José Thiago, nosso querido Zé Carona, que tá levando essa live aí pra nossa audiência pela ATL TV.
13: Dele muito base, bom.
11: Ele, muito bom, né? Da pena.
13: Incrível, velho. Saúde.
6: Um grande abraço, hein?
13: Que é o água, hein, meu irmão?
11: Não.
13: Acontece, né?
11: Acontece, né, Joia?
13: Salamir, meu irmão.
11: É muito, né?
4: Ô, da pena.
13: Fala, meu irmão.
4: Falando em água, ô Magal, chega aí. Falando em água, o calor aqui, cara, é realmente muito forte. A nossa água tava acabando e esse gaúcho aqui, gentilmente, nos cedeu duas garrafas d'água. Que ele comprou. Não, é que ele comprou do ambulante, porque o ambulante não aceita cartão, precisava ter o cash. Daí ele comprou. Como é teu nome, cara?
15: Thiago.
4: Tu é da onde, Thiago?
15: Eu sou de Esteio.
4: Esteio e mora aqui há quantos anos?
15: Sete anos.
13: E não mora sozinho, né, Tiagão?
16: Geórgia.
4: Ah, o Thiago é Geórgia. Gaúcho, tu é gaúcho também?
16: Gaúcho, claro.
4: De Esteio também?
16: Colorado.
4: Ah, olha aí, tu é colorado ou gramista?
11: Camiseta do Inter, né?
4: Ah, não, tá aqui, não, é que ele tá de camisa azul da seleção, mas também tem o símbolo do Inter tatuado. O que é que vocês fazem aqui?
15: Cara, eu trabalho com TI.
4: TI, cara, a grande maioria dos brasileiros que mora aqui é tudo TI, né?
15: É por aí.
4: É um sorriso que tá ganhando bem, né?
11: É isso, o cara ganha em dólar, rapaz.
15: Dá pra se queixar, né? Tem a coisa boa e tem a coisa ruim, mas não dá pra se queixar nesse lado.
4: E tu tava me falando que mantém a tua conexão lá com o Rio Grande do Sul, com a
6: Atlântida. Saudade do Rio Grande, meu.
11: Ah, e uma costela?
15: Eu tô trabalhando, eu escuto mais o Bola, porque cai no horário de trabalho daqui, né? Então... Quando o Inter perde, às vezes eu esqueço de ouvir, mas...
4: Eu tenho ouvido
11: bastante. Também, é do jogo.
15: Tenho perdido alguns episódios, mas assim, a gente tenta ficar conectado, assim, porque é a nossa terra, né, cara? Então, a galhofa, assim, essa parte faz falta.
4: Aproveita o Pretinho e manda um recado para algumas pessoas queridas lá do Brasil que vocês estão com saudade.
15: Ontem foi aniversário do meu irmão, então, mano, Pedro, feliz aniversário, beijo pra ti.
11: Pedro,
15: um beijo pro meu pai, pra minha mãe.
6: Boa, cavalhão, obrigado.
15: Muita saudade de vocês.
11: E tu, Guria, vamos mandar beijo pra quem?
16: Mandar beijo pro meu pai, pra minha mãe, pro meu sobrinho,
6: pra Xuxa,
16: pros meus irmãos, e é isso aí.
4: E pra Xuxa.
13: Manda um beijo pro palhaço maionese que tá vendo vocês lá no Brasil. Ó.
15: Valeu, valeu. Valeu, gurizada.
4: Valeu, obrigado,
6: gauchada.
4: E obrigado pela água. Obrigado pela água.
11: Né? Acho que eles não são muito palhaço maionese.
13: O cara avisou ali, eu sou osso bola. Valeu, brother.
11: Abrindo os destaques aqui do Pretinho, das 18h à noite, redes sociais ultrapassam imprensa como principal fonte de informação.
13: Preocupante, né?
6: Pela primeira vez na vida, as redes sociais ultrapassaram os meios comuns de comunicação.
13: Quais meios?
11: Tradicionais.
6: Qualquer um.
13: Jornal, rádio,
11: jornal, TV.
13: Passou tudo.
6: Tudo, passou tudo.
11: O que diz a manchete aqui.
6: 54% diz que o seu meio mais rápido e comum para se informar no dia a dia são as redes sociais, principalmente aplicativos de vídeo.
11: Verdade.
6: Seja Facebook, Instagram, okay. TikTok.
13: Kawaii,
6: mas são os aplicativos de vídeo os principais para informar a população brasileira no momento.
11: Que perigo,
6: e
11: né?
6: E não só brasileiro, como no mundo. Esse é um levantamento global.
13: Porque o idoso, ele compartilha a parada do WhatsApp e acha que é verdade.
6: A TV segue em alta com 52% da preferência, 51% vai em sites e aplicativos de jornais. Então esse é um crescimento muito impactante também.
13: O galpão crioulo tá bem?
6: Acredito que sim, né, e 21% ainda são os ouvintes do rádio. Os leitores do jornal não figuram.
11: Caramba.
6: Na porcentagem.
11: Ah, faz sentido, né?
13: Então... É, o pessoal não lembra esse jornal.
6: Não.
13: Mas se tapa, né?
11: É, ou faz aquele foguinho.
13: Ah,
11: né?
13: O foguinho.
6: Como, por exemplo, até os 24 anos, que é a geração mais jovem, eles não tiveram contato com o jornal. 56% nunca pegou um jornal na mão.
13: Nem se limpou. E fez nada com o jornal.
11: Não, que isso, cara?
6: Nunca pegou. Pegar o jornal é qualquer coisa.
13: Isso.
17: É. Tá um pouco irritado, né, nego?
18: Não, não tô aqui.
11: Não, mas é que ele
17: quando
11: ele
17: eu
11: tá
17: falo
11: com a razão.
17: Palavra jornal.
11: Ele tá com a razão.
17: Se limpar, não deve estar entre as 10 faz, primeiras coisas que tu faz.
11: É óbvio, nego,
17: não, olha só, com todo respeito.
11: Não, zero respeito pra ti. Tu errou?
17: Leitura é uma.
11: Tá?
17: Sim. Leitura.
11: Enrolar na garrafa pra fazer o churro é outro. Pete, cachorro.
17: Pete 3, 4. Se limpar, não tem 10.
11: Não, é mó dizer, né, cara?
17: Isso, mas ele falou 10, não tem 10.
18: Claro que tem, claro que tem.
11: Ah, isso é louco, hein, cara. Não, bom,
18: mas tu
11: enfim.
18: Pode usar também, muita gente no inverno gaúcho. Pra bota forrar o sapato.
11: Isso, é verdade, isso, ele tira a umidade, né, cara?
18: Não,
11: é,
18: isso aí. Parece brincadeira.
11: Não, e outra coisa, o vidro, álcool e jornal, tu limpa um vidro top.
17: Não, cara, é pra tu
18: lembrando
17: fazer mudança.
18: Principalmente que esse não é o grande objetivo, né?
11: Não é, não. É depois da leitura, tu pode usar o jornal de outras maneiras.
17: Vai enrolar um negócio.
19: Eles deram 30 utilidades pro jornal, menos ler.
11: Menos a leitura.
18: Ler foi a primeira.
11: Não, ler foi a primeira.
17: Figurina.
18: A confiança do público é a pior desde 2015 na imprensa. Nos últimos 12 anos, nunca se confiou tão pouco na imprensa como atualmente. No Brasil, é ainda mais. 36% das pessoas não acredita na imprensa. Cara, isso é muita coisa.
17: Nego,
18: isso é mais...
17: por isso eu tô lançando o Joia News, né?
11: Ah, que legal, cara. Vai ser jornal?
17: Não, nego. Instagram.
11: Ah, Instagram.
17: Arroba Joia
11: Novo News. Isso, né, cara?
17: Informações, nego. Em primeira mão.
18: Pô, legal, Joia. Qual é a News. Última notícia do teu perfil?
17: Nego, tiveram contra a Virgínia na Filadélfia.
11: Ah. Já tá no perfil ali do Bola, né? Tá atrasado.
18: Veja no JR.
17: Collab, nego.
18: É.
17: Porra.
11: Ah, collab, claro. Porra. Muito bom, collab muito
18: qual
11: bom.
18: Qual perfil?
17: Arroba... Meu, deu uma tretinha, nego.
18: Ele veio com tudo pra
19: falar. Gordo.
17: Não, o pessoal pegou uma pilha ali. Quando eu cheguei, tava um enredo ali, eu vi também. Mas assim, ó, vai estar lá no arroba lá das costas e arroba Joia News.
11: Tá,
17: vou te falar o que vai acontecer, tá? Algum tantã acabou de criar o arroba Joia News.
18: Já existe,
11: com certeza.
18: Já existe o arroba.
11: Olha aí, já existe. Perdeu, perdeu o Playboy.
18: Perdeu. Joia Underline News também já existe.
11: Olha aí, 6h21, seguindo os destaques por aqui. Oh. Deezer lança Deezer! Ferramenta que revela... Deezer! Quanto de IA existe nas suas playlists? Olha que legal. Isso é legal.
18: Tem várias plataformas de áudio agora falando e explicando.
17: É legal, né?
11: É legal.
18: O que,
11: né?
18: que tem de inteligência artificial nas suas músicas. E o Deezer, ele te apresenta uma nova ferramenta que ele não fala só na música, mas tu joga a tua playlist ali do Deezer. Na ferramenta ele te diz, ó, tantos por cento da tua playlist.
11: Isso é muito louco.
18: Ela tem inteligência artificial.
11: Isso
18: então
11: é
18: pode
11: muito
18: ser
11: legal.
18: 10, 20, 30, 50%. Óbvio, ainda tem muita possibilidade de estar tá escondido, de estar tá camuflado, sim, né? Uhum. A plataforma ela é treinada todos os dias para tentar...
17: Tô embolando com os caras aqui hoje de novo. Hoje vai ter Rock Balboa ao vivo, Rock 7 aqui.
11: Eu tô vendo.
17: Rock 7!
18: E aí o Deezer...
17: Eu peguei a referência,
18: obrigado,
17: muito boa,
18: obrigado.
17: Parabéns.
18: E aí o Deezer afirma que está tentando analisar, inclusive, outras plataformas. Se tu jogar a tua plataforma do Spotify no Deezer, ele diz que vai te dizer... Quanto de IA tem ali?
11: Que bom,
18: se
11: né?
18: Jogar do Apple Music, do YouTube, qualquer outra.
11: Ele vai te dizer.
18: Ele promete. Vai
11: isso
18: dizer.
11: É legal, ah. Né? Muito bom. Ah, ele vai te dizer.
18: Ele vai te dizer.
11: Muito bem, Vini.
17: Sagaz.
18: Pena legal. Que ele vai lendo coisas. Se tu vai recebendo informações de compra e coisa através disso, é fácil pra ele ler. O que que tu tá escutando, cara? O tipo de música que tu gosta. Todo isso aí vai montando, cara. Daqui a pouco tu tem uma playlist da tua... Eu montei isso. Não montei, mas é igual aquilo que eu gosto.
11: Certo.
18: E rola, né?
11: 6h23, Ed Sheeran anuncia planos.
17: Ed Sheeran tá bem?
11: É, tá bem. Tá.
18: Ah, uma vez dormi no show da Ed Sheeran.
11: É, na arena, né?
18: Na arena.
11: E ele anuncia planos de pausa na carreira pra se dedicar às filhas. Olha aí, interessante.
18: Parado, já, né? A pessoa que tem filho joga outro jogo, né?
11: Não, pera, essa frase não é tua, né, cara? Essa,
17: é o microfone,
11: desculpa,
17: né? Microfone.
11: Ah, tá,
17: é
11: o microfone, tá, pô. Não, tu até pode, tu, não, tu pode usar essa frase, mas tu não tem filho, cara.
17: Mas ele, assim, ó, ele falou bonito agora, mas ela vai ter um bostaço violentíssimo.
18: Peraí. Eu ia falar depois, não deu.
11: Você ia dar o crédito.
18: Ia dar os créditos.
11: Né?
18: Ah, tá. Parabéns, Léo, que bela frase.
17: Valeu, meu irmão.
18: Nós, tamo junto.
17: Isso que eu escrevi no meu livro.
11: Tá certo, tá bom. Você meteu essa trairagem.
17: Escrevi no meu livro.
11: O Gomes não entendeu, ele não tava no programa. É que eu falei essa frase, né? Quem tem filho joga outro jogo, né? Aí ele pegou e usou essa frase agora. Não
17: contra ele.
11: Filho, e citou o Léo. Olha que legal.
18: O Ed Sheeran tá com 35 anos e ele anunciou no último show dele que ele vai fazer uma pausa na carreira.
11: Dá
18: uma
11: pra pausada. Se dedicar às filhas,
18: ele
11: né?
18: Já tem duas filhas. Laura Pausinhos. Ele já tem duas filhas, a Lyra, ou Lyra, eu não sei como se pronuncia.
17: Lyra, né? Lyra
11: não
17: é
11: sabemos, ele é inglês. inglês, né?
17: Ele é inglês. Não, mas Lira, né? Lira é inglês, né? Desculpa, Lira veio de boteco.
18: Não, o nome de lateral do interior.
17: Ah, mas Lira tá vindo aqui
11: do Brasil. Mas é que tu tá usando uma palavra...
18: É que pode ser Lira.
11: É, porque ele é inglês.
18: Pode ser Lira.
17: E é com Y. Lira.
11: Lira.
3: Mas é com Y, não é com I que tem o som de I.
17: Então, mas o Y também tem o som de I.
3: Eu acho que é Lira.
17: Lira, Lira de
3: 5 anos.
17: Lira de tocar Lira, né?
3: E a Júpiter, de 4,
18: que é um planeta, né?
11: Sim, no caso é a filha do Ed Sheeran agora.
3: Isso, né? E eles não são muito chegados a holofotes, assim, eles não. Ele não expõe muito as meninas, não expõe muito o relacionamento dele com a. Acho que é Cherry o nome da esposa dele. Cherry!
11: I don't know.
3: Eu acho que é. E ele também disse que tá querendo ser pai novamente.
11: Opa!
3: De mais uma menina.
18: Ele é muito amigo do Neymar.
3: Ele disse que se pudesse escolher, ele escolheria mais uma menina.
11: Ah, menina, ser pai de menina, tudo de bom.
3: Ah, eu também. Eu poderia ter mais uma.
18: É bárbaro, cara. É.
11: Não, não, desmerecendo os meninos, né? Mas é que eu só tenho experiência com a menina.
3: É que a conexão do cara, do pai...
18: Com o menino, tu já tá acostumado.
11: É, né? Eu já...
3: É que a conexão do cara, do pai homem, com a menina é muito foda.
18: Ah, mas é legal ter um filho homem também, não?
11: Não, claro que é, né? Deve ser, né? Tem
18: maravilhoso,
11: gente, tem
18: eu
11: meninos,
18: tenho, né,
11: cara? O neto,
18: tenho,
11: né? Já é um...
18: Já é um nego velho.
3: Tem uma menina e um menino.
18: Uma menina e um menino.
11: Não, imagino, né? Daí, gosto muito, mas o cara não vai. Meu filho homem, eu já não.
18: Não
11: vou muito,
18: não sou chegado.
17: O
3: Lelê tem um casal também.
11: É, o Lelê tem um casal também.
4: Ah, aliás, cara, que saudade, velho.
11: Míssil a lote.
17: É verdade. Agora tu pegou no tutu do idoso ali, vai chorar.
18: Bate
17: o bolho.
18: Mas a gente não para de pensar neles nunca, cara. Interessa o lugar do mundo.
3: É isso aí, é isso aí.
11: É verdade. Nem me fala.
17: Tem um monte de filho.
11: Ah,
17: Uns 15, né? Lembra o nome deles todos aí pra nós?
20: Ah, tem o Marquinhos, que é Marquinhos Sensação. Ah. Tem o Juninho, que mora no interior lá, no Chuí.
11: Marquinhos Sensação, Juninho.
20: O Marquinhos virou pagodeiro, né?
11: Tá.
20: E tem também a Júlia.
11: Tá.
20: A Júlia, que é Júlia com G.
17: São 15.
11: Uhum.
17: Que é o nome de todos.
20: Não, nego, não lembro
18: faltam
20: todos.
18: Faltam 12.
11: Como não lembro todos? É impossível filho, esquecer porra. Os seus filhos.
17: Tu batizou as crianças, tio?
20: Nego, lembra que eu fui muito traído, né? Aí, né?
11: Não.
4: Ô, Rafinha.
11: Oi, Lelê.
4: Eu acho que eu consegui aqui armar aqui uma situação pra gente apresentar aqui o Canarinho Pistola, cara.
11: Conseguiu, Lelê? Caiu a imagem? Foi isso que tu conseguiu?
4: Caiu a imagem?
11: É, nós não estamos tendo o retorno de vocês de imagem. O áudio tá top.
18: O áudio tá ótimo.
4: Puxa vida. Então parem que eu vou reconectar a live.
11: Tá, maravilha. Boa, Lelê. E aí, Joia? Paramos aí, né?
17: Marquinhos Ação.
20: Marquinhos, Juninho.
11: Júlia com G.
20: Juninho. Tem o Jefferson. Tá. O Kailenilson. Que é um filho que eu tive com uma... Pô, uma aventura, né, nego?
11: Tá.
20: Eu tive no Nordeste.
11: Sim, uma pulada de cerca.
20: E, nego, não é nem pulada, nego.
11: Uhum.
20: E os outros eu não lembro muito bem, nego.
17: Tu não convive, tu só batizou.
20: Não, nego, eu só sei que eu tenho.
11: Tu vem meter essa e não traz os nomes dos filhos. Que assim, aí é sacanagem, tem que apanhar, né? Cara.
20: Tem,
11: tu vai apanhar,
20: tem.
11: Tu vai apanhar da
20: mas
11: gente.
20: Mas eu pago pensão pra todos.
11: Problema, vai, agora tu vem.
17: O personagem, quando ele fala um negócio longo, os caras vão te fuder e vão te perguntar.
11: É, isso aí.
20: Tô nem aí, nego.
11: Último destaque, Joia Rara.
17: Eu só tenho 3.
11: Ronaldo crava Messi como o melhor jogador da história.
17: Olha, talvez...
3: Porque ontem muito se falou em Ronaldo Fenômeno, porque o Messi, quando ele faz 3 gols, ele ultrapassa o Ronaldo. Ele só tá atrás do Close agora, como o maior artilheiro de todos os tempos das Copas do Mundo.
21: Eu até falei disso aí ontem.
3: É mesmo, Ronaldo?
21: É muito bom, né? Eu conheço um dos melhores que eu conheço de todos.
17: O Fofonho tá no programa.
21: Ele passou de mim, né?
3: E aí eu dei uma entrevista pro Mundo Deportivo dizendo: toda vez que o Messi pisa no gramado, todo o resto se torna histórico e elegante.
21: Vou repetir,
3: já está na hora de o mundo parar de se esconder e aceitar o fato de que ele é o melhor jogador de todos os tempos.
11: Mas o Lelê acha que ele tá numa queda, né? Decadente.
3: Ele continua atuando em alto nível a cada temporada. E há quem duvide dele, ó, o Ronaldo.
11: Lelê,
3: ó.
11: Né? Lelê duvida.
3: É uma noite inesquecível e histórica que ficará
17: pra sempre. E a cara de gol contra aqui.
3: Registrada nos livros de história. E vale lembrar que o Messi também foi questionado, né, sobre o Ronaldo, dizendo, e ele falou, cara, isso são só estatísticas de ter mais gols que o Ronaldo, porque o que eu vi do Ronaldo, ele era incrível e ele é um dos maiores de todos os tempos.
21: Muito obrigado.
11: Que elegância, né?
21: Muito.
11: Carinho. Que elegância, né, cara?
3: Elegância.
18: Ah, que daí é o alto nível, né?
17: O Ronaldo no auge jogava pra cacete. Ronaldo no auge.
18: Jogou mais que o Messi.
11: Mas é que são posições diferentes, cara.
18: Mas
11: o Ronaldo era atacante, o outro era meio campo.
3: Tá, mas é que daí tu tá e outro cara escolhendo um time. E tem os dois pra tu escolher.
17: Quem tu escolhe?
11: Tu escolhe os dois.
17: No auge. Não, cara. Aquele
3: tu vai escolher um e o cara
11: não
3: vai escolher o outro.
11: Não sei, porque daí depende do time que tu tem ali.
18: Mas até aí tu complica demais.
3: É o primeiro. Rafa, tu tem o Ronaldo, o Messi e nós pra escolher. Tu vai escolher primeiro o Ronaldo ou o Messi.
18: O Odivan.
11: Uhum.
19: Eu acho que o Ronaldo enfrentou adversários e equipes mais difíceis.
0: Muito
19: cara.
0: Bem colocado, agora
17: tu Adler, veio, nossa. Agora
0: a Filadélfia te mudou, cara.
11: Ah, eu não sei, cara. Eu não
19: anos...
11: sei.
19: Ô, oh, tá louco, meu futebol italiano nos anos 90, ali quando ele vai pra Inter de Milão.
17: Não tinha VAR, não tinha porra nenhuma.
19: Tomava porrada, ia pra cima.
11: Mas
19: não,
11: eu não tô desmerecendo. Eu acho que os dois têm o mesmo nível.
17: Eu acho que o Messi foi o melhor cercado na carreira que o Ronaldo, assim, de parceria boa pra jogar.
19: E com adversários menos qualificados que o Ronaldo enfrentou, entende? Eu acho que é isso, cara. Acho que esse é o ponto, assim. O Ronaldo, assim, a gente pegar aquela janela de tempo ali de 96 até 2002, com as duas lesões dele, cara, ele era um ser humano de outro planeta. Não era um ser humano, ele era um extraterrestre. Sabe? Tipo, a skin dele, tudo dele remetia algo que parecia que ele tinha sido feito, meu, criado.
11: Mas, é que o Messi apanha também, só que o cara não cai. O Ronaldinho Gaúcho tomava pau pra tudo que é lado e os caras criaram uma casa.
17: Eu acho que no auge o Ronaldinho Gaúcho jogou mais que o Ronaldo.
0: Que eu acho que o Ronaldinho Gaúcho...
17: No auge ele é melhor que todos.
18: Então, pra mim, o Ronaldinho Gaúcho ninguém vai chegar perto.
0: É isso aí.
17: Ele é melhor, melhor que o Cristiano Ronaldo e melhor que o Messi.
18: E outra, ele sai com muito menos lesão, por exemplo, que o Ronaldo Nazário.
11: Total.
18: Né? E eu me lembro de estar em Barcelona quando o Barcelona contratou o Ronaldinho. E a grande contratação era o Giovani, né? Que era o Giovani, camisa 10 do Santos, chegou no Barcelona, tipo assim, parou a cidade para receber o Giovani e junto tava indo o Ronaldo.
17: Tá o Ronaldo, eu acho.
19: O Ronaldo Fenômeno.
17: Pode crer.
18: E aí o taxista pergunta: e esse cara joga alguma coisa? E eu disse, olha, cara, eu me atreveria a dizer uma coisa pra ti. Tu tá vendo toda essa pompa aí do Giovani, né? Eu acho que o Ronaldo joga mais que o Giovani.
11: É, mais bola.
18: E aí ele, sério, ele, cara, porque lá todo mundo é uma religião, claro, né, cara? Claro. O cara com camiseta, todo, carro todo pintado de Barcelona. E ele disse, sério isso? Sério.
4: O fato é que o próximo jogo da Argentina, ou no próximo, ou no, sei lá, o próximo gol do Messi vai ser um gol histórico, né? E a gente tem ainda em atividade, e bem mais jovem que o Messi, o Mbappé, que certamente, se não ocorrer assim uma hecatombe, vai passar também dos gols do Close e também do Messi, né? Porque o Messi ontem chegou a 16, né? E o Mbappé, se eu não me engano, ele já tem 14, né?
18: Já tem 14.
4: Quer dizer, é bizarro, né?
11: Ele pode selecionar, né? Isso aí da Copa. Mbappé,
4: tá, mas ele tem... Não, mas aí que tá, enfim. Se ele não atingir nessa Copa, ele deve ter umas 3 ou 4 Copas ainda pela frente.
17: Não, não tem tudo isso. 4 não, eu acho.
19: O Ronaldo tem 14 gols, né? É isso?
17: Isso.
19: Tá, Ronaldo. Em, 98, 2002, 2006.
4: O Messi é a sexta Copa dele,
19: né? Tá fazendo isso em 2018, terceira Copa. 2022, 2026. O Mbappé vai bater o recorde do Ronaldo, cara, e vai melhorar o aproveitamento.
11: É, mas o time da Argentina, da última Copa, talvez tenha sido o time que melhor ajustou, porque anterior a isso era casca grossa.
17: Não acontecia,
11: mas,
17: né?
11: De ganhar alguma coisa não acontecia.
17: Mas
11: isso que eu
17: quero. Tinham bons jogadores, mas não dava. Tipo, lembra que o Maradona treinou a seleção
11: não
17: da Argentina?
11: Não dava liga, cara.
4: Sim, claro.
19: Sim, tu vê a África do Sul, você não
4: tu vê aquela...
19: Não, a Alemanha.
4: A própria questão ali daquela final da última Copa, que, né, todo mundo que acompanha a Copa do Mundo sabe que o maior jogo da história de todas as Copas foi a final da última Copa, o 3-3. Só que, por exemplo, se o Dibu Martínez não faz aquela defesa no final, no chute do Messi, né? O chute do Messi, não, no chute do Mbappé. O Mbappé...
19: Foi do Mbappé, foi de um outro atacante.
4: Bom, mas enfim, a França seria... O Mbappé seria maior que o Pelé em números. Porque a França... O Mbappé seria bicampeão no mundo nas duas primeiras Copas que ele estaria participando.
11: É,
4: e já teria o número de gols superior ao do Pelé. Mas é uma loucura.
18: Lembrando que se o Mbappé final, não sabe o que é ir pra uma Copa e não jogar a final.
0: Lembrando que a gente tá falando do cenário de Copa do Mundo, que aí o Mbappé vai ter que remar muito pra fazer o que o Messi fez em clube, né? Porque o que o Messi fez em clube aí é o outro lado da moeda também, que o Mbappé
18: mas
0: é
18: aí
0: verdade.
18: Mas aí que entra o maior de todos, que é o Pelé. E que ele ganhou 3 Copas e ele fez o que fez no clube dele. Acabou, velho. Não tem mais discussão.
17: E sabe uma coisa que ninguém fala? Véio. O Messi, aliás, o Pelé, ele não é 3 vezes campeão do mundo. Ele é 5 vezes campeão do mundo. Porque ele ganhou 2 com o Santos. Que ele ganhou dos times pica da Europa. Ele botou os caras no bolso.
19: A gente foi numa exposição, o conteúdo vai entrar em breve, tá? A gente foi numa exposição no Rockefeller Center, que é sobre a história das Copas do Mundo. Ao todo, 450 jogadores já ganharam uma Copa do Mundo. Apenas 20 ganharam 2 Copas do Mundo. E somente um ser humano ganhou 3 Copas do Mundo. Edson Arantes do Nascimento.
4: Não, cara, e a gente vai, como entendi, obviamente a gente tá imbuído, entendo, aqui no, na questão, olha, Edinho, mas como a gente tá imbuído aqui na questão da Copa do Mundo e é também, Edinho, tem a questão do algoritmo, Edinho, cara, tem umas estatísticas que jogadas assim individualmente, ao cara, elas são muito malucas, cara. Ontem eu vi uma notícia que a Espanha, desde que a Espanha foi campeã do mundo em 2010, tá? A Espanha foi... Sabe quantos jogos, depois daquele título, eles ganharam em Copas do Mundo, de lá pra cá?
19: Quantos?
4: Ao todo?
19: Quantos?
4: 3.
19: 3.
11: Empatou,
4: 2, 3.
19: Mas tem uma parada assim, tu
11: 26,
19: tá...
11: oi.
19: Ah, não, desculpa. Não,
11: não, porque... só da sequência aqui, baita assunto, 26 minutos pra 7, se o Nego Velho tá aqui, a gente lembra da qualidade Nego Velho.
19: Ah, isso.
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21: Não é para me exibir, Rafael, mas...
11: Que delícia!
21: Que produto, meu?
11: Vamos lá, Nego Velho!
4: Ô, Nego Velho!
21: Fala, meu querido!
4: Sabe o que a gente fala aqui? É. I, little father!
19: O tempo todo! É o tempo todo, cara! É o tempo todo!
21: Tem que gravar essa vinheta em vários idiomas!
11: É!
21: Ai, papito!
19: Ai, papito! Ah, padrecito!
21: O Nego Velho tava meio mal das vistas! Sabe que no Nego Velho não diz
11: os olhos, né?
21: É vista! As vistas! Nego velho mal das vistas, catarata pegando, precisou fazer uma cirurgia de urgência nos olhos, teria que ficar pelo menos uns 3 dias usando tapa-olho. Ou seja, não conseguia fazer praticamente nada, meu querido. Pra ajudar, entrou em ação quem? A nega véia, pra ajudar, claro, ele, né, querido? Ô, nega véia, faz favor pra mim.

0: É, vai até a cozinha, pega a gelada, traz pra ele. Um tempo depois, o nego velho de novo. Querida nega velha, só uma outra informação aqui. Pode ir lá na cozinha pra mim, pegar um potezinho de torresmo ali, da calemba, pra mim, porque eu não vou conseguir encontrar. Aí a nega velha foi lá e trouxe o torresmo. Mais um tempinho se passa e o nego velho berrou. Nega velha! Me ajuda aí no banheiro! Você dá uma urinada?
1: Porra!
0: Aí a nega velha pegou ele pelo braço, levou até o banheiro, o nego velho tirou a guaiaca, abaixou as bombachas e já começou a mijar, né? E a nega velha olhou pra ele, ué? Eu achei que tu ia me pedir pra segurar o Tico aí. Não, querido, ele é pequenininho, mas esse eu enxergo. Paulo Henrique beijou em Vili.
1: Boa, 23 minutos pra 7. Vamos ver, Vini Moura.
2: Vamos lá, Rafinha.
1: Tem uma piada?
2: Não é uma piada, é uma leve charada.
3: Leve charada do Vini.
2: Pro Adams e pro Lelê, então.
1: Isso.
2: Pro Adams e pro Lelê. Tá. Qual a diferença entre o cigarro e o funk? Qual a diferença entre o cigarro e a bunda?
1: Meu Deus.
4: Tá, como assim, cara? Entre
3: o cigarro e a bunda.
4: Pelo amor de Deus, cara.
3: Pô, se tu não sabe a diferença, ele é de botar um cigarro.
4: Não, para aí, não.
3: É, um é de botar na boca e o outro é de fumar.
1: Ah, tá.
3: É então... isso?
0: Não. Tá piorando. É isso? Não é. Responde rápido.
5: Bah, quebrou, garoto.
3: Não, sacanagem. Aí também virou, pô, sacanagem,
2: esse,
3: cara.
2: Esse programa virou uma palhaçada.
1: É, não, eu tenho razão, né?
3: Virou uma palhaçada.
2: Isso aí, o cara começou a estragar a piada.
3: Vai um vai na boca com dente, outro na boca sem dente.
4: Se tu não souber a diferença, houve, né? Cuidado quando o cara te pedir um cigarro.
2: É isso,
4: né?
2: Aí, essa era a piada, né?
1: Ah, não, cara, mas aí...
3: Esse é o problema.
1: É muito obstáculo no meio. Não, caminho,
2: aí também...
1: Aí fica ruim mesmo.
3: Rafinha.
1: Oi. Quem?
3: Eu tenho Adams? Sincericídio aqui, cara.
1: Ah, vamos lá, Adams, pô.
3: Porque ontem eu dei um chilique no programa das 18, né?
1: Epa! Bicho! Hoje o cara do cartaz tava aqui.
2: É.
1: Que patuscada do Adams.
2: É, ele botou.
1: Não,
2: ele
1: o filho veio.
3: Ele
1: veio
3: lá, o filho dele saiu do
2: hospital. É o mesmo que tava na Érico ou é outro?
1: Porque é outro, né?
2: Esse era Rodrigo Vera Verão Adams.
3: Epa!
5: Vela Verão.
1: Vamos lá.
3: Fala, rapaziada. Seguinte, como a moda agora é mandar sincericídios, aqui vai meus 50 centavos. Não levem pro coração, afinal é tudo entretenimento, certo?
1: Entretenimento.
3: Gordo Léo!
5: Eu.
3: Meu bruxo, tu é sensacional.
1: Isso é verdade.
3: Inteligente. Engraçado.
1: Mas...
3: tu já entrou pra história do programa. Daqui a alguns anos, quando falarem do Pretinho, tenho certeza que teu nome vai estar entre os melhores.
2: Bom, vai largar?
3: Mas...
1: vou ser demitido.
3: Ultimamente, tu tá avacalhando o programa, atrasando o andamento e atrapalhando tudo.
2: Bem legal.
3: Quando o assunto não for contigo, segura um pouco.
5: Porra.
3: O programa ganha com isso.
2: Não interrompe.
1: É.
3: E para de entrar na onda do Rafinha, de querer aparecer mais que os outros.
5: Pra querer me fuder, se eu fuder hoje.
1: Não, mas tem que aceitar o
3: seriocidade. Na história do Pretinho Básico, as notícias nunca ficavam incompletas. Agora, isso é comum.
1: A história tá aí pra ser mudada, né?
3: Lelê!
1: Eu?
3: Porra, Lelê! Tu fez curso de inglês, imersão e tudo mais. Pra quê? Não dá pra entender nada do que tu tá falando.
4: Os americanos entendem.
3: Que a loucura, gente, né? Sabe que tu tá aqui pelo entretenimento.
4: Claro.
3: Mas não exagera.
4: Tá. Aliás, isso é muito legal.
1: Peraí. Fica aí.
5: Eu ouvi o meu quero.
1: Tem mais.
4: É legal, cara.
3: Vini Moura.
1: Ó.
3: Pé no chão, Vini Moura.
1: Ah, isso é verdade.
3: Tu é um cara com potencial.
5: Tá flutuando.
3: Mas não entra na pilha dos outros, que ultimamente estão avacalhando o programa.
1: Olha aí.
3: Tu entra fácil nessas. Então deixa de ser Maria, vai com as outras, te afirma.
5: Prazer, outros.
3: Rafa Gomes.
2: Ó.
3: Nem tudo que o Léo faz é engraçado.
2: Paulada. E outra, né? Deu uma paulada. Ele tá dizendo, ele deu uma paulada no Léo, acertou o Rafinha.
1: Isso.
2: Ele deu uma paulada em mim, acertou vocês. Deu uma paulada no Rafa, acertou o Léo.
3: O palhaço maionese foi legal no primeiro dia. Agora já tá repetitivo. Não força a barra, só porque ele é teu bruxo. Eu não sei se era pro Gomes ou pro Léo.
1: Foi pros dois. Foi
5: dia
1: pros dois.
5: Nove, Jaguarão.
3: E ó, temos aqui Neto Fagundes.
1: Nossa.
3: Apenas observem o Neto Fagundes.
1: Observem.
3: Ah,

0: rapaz.
1: Ah, outro nível, educação.
2: E aqui,
1: né,
2: temos Adams. Gostei do personagem ontem. Tu falou que muitos ouvintes gostariam de dizer.
1: Pô, mais uma paulada em mim.
2: Isso. Tem umas tiradas sem graça às vezes. Mas tu é um cara do bem. Só que às vezes nem parece que tá no programa. Tá bem. Quem mandou esse e-mail aqui pra gente foram lidos todos que estão na mesa e aqui, né?
3: É. Sim.
2: Acho que foi. Ô, oh, Rafinha! Rafinha!
1: Ah, tem mais? Mas também um pau junto com o Léo.
2: Não, você te prepara.
0: Tem um
2: que
0: especial.
1: Vamos ver. Vem-te embora.
2: Ó, oh, vou derramar. Tu cresceu muito no programa, isso é fato.
1: Obrigado.
2: Mas, meu bruxo, às vezes tu faz perguntas só pra enrolar. Tira a concentração do Gomes em algumas situações. O Féter acaba se irritando contigo e não deixa nem concluir a notícia. Então, Rafinha, dá uma segurada.
1: Tá.
2: O recado pro Léo também vale pra ti.
0: Oh, de novo.
2: Quando o assunto não é contigo, não te mete. Adota mais a postura de apresentador, que aí tu vai brilhar ainda mais.
1: Olha, eu aceito as
2: quem
1: críticas.
2: Quem manda, né, é o Léo
0: Santos,
2: bom, grande
0: muito
2: abraço.
0: Muito bem, muito bom. Muito bom, talentoso.
1: Foi bem.
3: Muito bom. Mas, ô, Rafinha, eu preciso mandar esse abraço realmente, cara. Claro. Porque assim, ó...
2: E vai, não, tu vai correr depois aqui ao vivo no Pretinho Básico, vai subir,
3: não,
2: vai sim.
3: Não são poucos, Rafinha, os recados que eu recebo de pessoas, de brasileiros me corrigindo, né, ou dizendo que eu não tô falando certo o inglês. Cara, nenhum americano me corrigiu ainda. Todos entendem o que eu falo.
0: É, mas isso
3: todos,
0: é uma cultura todos, nossa, Lelê. A galera aqui, é isso, a galera é do Brasil, o cara não fala um how are you e critica o cara.
3: Mas é que tá... E aí que tá, Vini, o mais legal...
2: Enrola em 35 idiomas diferentes.
3: O mais legal, duas, Vini, é que aqui tem isso, cara. Se tu transmite a mensagem, o cara entendeu, acabou.
0: Mas
3: ele não vai ficar te corrigindo.
0: É complexo de vira-lata, Lelê. Eu falei isso outro dia.
3: Claro.
0: Chega um gringo que fala assim, ó, mim gostar pretinho.
3: Pronto.
0: Cara, vem fazer show aqui, ele mete um bar, todo mundo, mas é que sabe qual é o problema? O problema é que no Brasil, tu falar inglês também virou artigo de luxo. E aí o cara não fala direito, os caras querem fazer tu passar vergonha.
2: Eu acho que tu tá certo, mas tem um outro ponto, tá ligado? Que é a nossa síndrome de vira-lata. A gente não pode ver ninguém daqui a pouco saindo ali do rolê e vem e tentam puxar de volta. Pra mim isso é uma coisa assim, ó. Todo mundo corrige, mas ninguém se corrige, sabe? Pra mim esse é o grande problema.
3: É isso aí.
4: É um balde de caranguejo, né, Fake?
1: Cara, querido, é isso mesmo. Mas pra mim é a síndrome de vira-lata também.
0: Claro, velho, nessa, claro.
1: 16 minutos para 7, vamos ver da pena o que tu tem para nós.
4: Ah, só salientar aí que é uma síndrome de vira-lata, né?
1: É isso aí. Tem algum destaque, tem só algum convite? Convidar
4: a galera para ver o Das Areias sábado no Brilhão, né?
0: Estaremos lá, né?
1: Vamos lá, né?
4: Eu vou ir.
1: Que horas vai ser?
4: De 3 ingressos, quê?
1: 3 ingressos?
4: Não, um pouquinho mais, talvez.
1: Temos 3 ingressos.
4: Chegou a 4.
1: 4 ingressos, então, vou liberar para os guris.
0: 5 aí, meu brother. Aqui.
1: Tá, vamos, 5 ingressos.
0: 6 ali, levantou.
1: E quem não ganhar pode ir no simpla.com, né? Para dar uma força aí pro evento também,
0: pelo,
1: né?
0: Pelo jeito, libera um setor já.
1: Não, acho que metade ali vamos na cortesia.
4: Informação de futebol, né, meu irmão?
1: Informação da pena.
4: Não sei para ninguém ter visto essa ainda hoje.
1: Tá.
4: Ancelotti, meu irmão. Carlo Ancelotti diz que Endrick será titular contra o Haiti.
1: Opa!
0: Informação.
4: Com isso, o trio de ataque deve ser formado por Vini Júnior, Rafinha e Ancelotti.
3: Não, parece alguém.
1: Não entendi,
3: cara.
4: O Ancelotti disse a Endrick que ele será titular contra o Haiti.
0: Vai jogar aberto pela direita.
1: É boa pra caralho. É boa, muito boa.
4: Obrigado, meu irmão.
1: Legal, tá procurando outra aí, né?
4: Eu achei que pela hora tu nem me chamava.
2: Não tem nenhuma de Netflix aí, nós estamos aqui de frente pro Rock Balboa, da pena.
4: O grande Rock Balboa, né, meu irmão? Grande filme, né, meu irmão?
1: Bom, né?
4: O 1 é bom, melhor, ganhou o Oscar, né?
1: Um é bom.
4: O 2 é legal, o 3 já é caído. O 3 começa a bagunçar, o 4 é uma bosta.
2: O 3 é bom, não.
4: Eu gosto do 5.
2: O 5 é ruim.
4: O 5 é o melhor. O Tommy Gunn é o melhor.
1: Tu tem alguma coisa, irmão? Ou se não, eu leio um e-mail aqui. O que
4: tem
1: que tu
4: um e-mail? Quer ler o e-mail? Senão eu posso.
1: Se tu não tiver aí.
0: Não, até a 7.
1: Tu tá rodando a tela aqui, e nós estamos aqui.
4: Brincadeira de namorada termina com sexo com a pessoa errada.
1: Brincadeira?
4: De namorada termina em sexo com a pessoa errada. Uma menina pra fazer uma pegadinha com o namorado, ela não contou pra ele que tinha uma irmã gêmea. E o que era pra ser um simples paizinho. Final de semana em família acabou em desavença após sexo com a pessoa errada.
1: Putz.
4: Abre aspas palavras pro rapaz, meu irmão. Pois é, ela não me falou que tinha uma irmã gêmea. Fiz confusão e comi o pai dela.
2: O filtro foi embora.
1: Não, mas aí você é obrigado, né?
4: O que, meu irmão?
1: Amarelinho, amarelinho, pô, da pena, né? Mal pra caramba, essa aí foi mal.
0: O bruxo te amarelou.
1: Essa aí, não, essa aí foi ruim. Essa aí deu um silêncio constrangedor, né? Essa aí foi ruim.
4: Como só pra gente não se fuder no corte. Nem tudo que o Léo é engraçado. Nem tudo que o Léo faz é engraçado. Pra falar, meu irmão, só convidar a galera aqui logo mais. Logo mais vai ter o rock. Vai ter um rockzinho bacana.
1: Vai tentar.
4: Só convidar a galera que vai patinar hoje. Tem ele, o cantor que posou do lado de uma foto do Putin. Isso aqui é o cantor que posou do lado de uma foto do Putin.
1: Não.
4: Retrato russo.
1: Essa aí, pô, retrato muito russo. Boa. Pô,
4: essa é, né? Boa, né, essa, meu irmão? Pô,
2: é tu falou que os caras fodem o personagem.
4: Pô, três anos aqui, eu tô sabendo como é que é, mano. Foda, Joia. Mas tá tudo bem.
2: Os caras são foda, velho.
0: Né? Posso fazer uma pergunta,
1: velho? Claro.
0: Joia, como é que são o nome dos teus filhos mesmo?
2: Marquinho Sensação, nego.
0: Tá.
2: Júlia. Não. Kai
1: Nelson. Não, Júlia com G, né?
2: Que Júlia com G, nego. E o Kai Nelson.
0: Kai Nixon.
2: Kai Nixon, isso aí, nego. É. Por quê, nego?
0: Não, tá faltando um ainda, falou sim.
2: Ah, nego, é tanto que o Patan é filho da puta. Pô, os negros são foda,
1: é? Nego. É? Eles estão aqui pra esperar a tua cagada, cara.
4: Três anos aqui, sou filho das putas.
2: Ah, tá largando, nego.
1: 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O preferido do Sul, tá na hora de engatar aqui os destaques do Pretinho. Os destaques não, os classificados. Olha, do tá Pretinho. Loucão, hein?
0: Trata-se do melhor classificado do Pretinho de todos os tempos.
1: Ó.
0: Fala, pretinhos, me chamo a Thaísa e meu namorado e eu somos fãs de vocês. Tô anunciando a minha caranga. Meu marido gosta de carros antigos e assim que eu tirei a CNH ele me comprou essa nave.
4: Você é a cara do fake.
0: Opala Comodoro SLE 1992.
1: Cara, que delícia essa nave.
0: Cara, tivesse um...
1: Eu quero ficar.
0: Alessandro, tivesse um desses...
1: Isso sim, mesmo, verdade. Pretinhos,
0: um dos últimos que nem eu modelos até hoje. Fabricados. Carro com todos os vidros e lanternas originais GM.
1: Cara, com todos os vidros? Pô, isso é bom ter todos os vidros. Olha, ainda, né?
0: Cara, nessa do temperatura, chove, né? De Porto Alegre, cara.
1: Carro
0: tá uma loucura.
1: Apto a placa preta.
0: Ah, olha aí.
1: Tabela FIP, 73 mil.
0: Quê?
2: Tem que andar.
0: Eu, ah, nego, é isso, eu tô pedindo 60.
2: Pô, a porta já,
0: cara,
2: tá ruim.
0: Eu tô pedindo 30, cara.
2: Ó, a porta já não fecha, ali, do motorista. Cara,
0: a porta já tem que ter jeitinho já. Cara, mas tem todos os vidros, cara.
1: Não, e bonita cor do Opala, né?
0: Troca. Troco apenas por carros automáticos, Rodrigo Aras.
2: Não, não, não, tá vou, vou da Inglaterra, um Rashford, 4-2 pra Inglaterra contra a Croácia.
0: Pensei que tá vendendo um bom, né? Na troca, considerar o valor da tabela FIP.
1: Tá.
0: Cara, o e-mail é opalacomodoro92nopb@gmail.com. É o número 9 e o número 2.
1: Cara, tem uma baita notícia pra dar pra ela. Eu tenho uma moto inteira agora pra ela.
2: Pá, agora olha veio, aí, hein, Castelhano?
1: Ó!
0: Cara, inteirinha, cara.
1: Tá... Yeah.
0: Bem, a parte de trás é um pouco diferente da parte da frente.
1: Tá, não, mas tá inteira, né?
0: Mas tá inteira, né, cara?
1: Mas ele falou o valor, desculpa, não prestei atenção. Falou,
0: o valor da FIP é 73 mil e ele tá pedindo 60.
2: Pesado, né?
0: Ela, no caso, né? O carro da Thaísa.
2: Pegou 25, eu fecho.
0: O e-mail é opalacomodoro92 no pb, arroba
1: ela, cara. Olha ali, um azulão, né? Um azulai esse Opala.
0: A Thaís Menezes Grande, de Rolante, no
1: Rio Grande. É grande essa viatura. Tá bom, vamos fazer o show no intervalo, a gente já volta. Mas é baita incomodação, né?
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1: De volta com o Pretinho Básico para esta finaleira de programa, 2:07 PM. Pois não, Joia?
4: Que emoção, nego.
1: Que emoção, né?
4: Tenta ver aqui chorando.
1: Não por mim.
0: Se alguém me contasse, eu não ia curtir.
4: Por ti, nego.
0: Parabéns,
12: nego. Ele é Adams. Aqui no intervalo a gente recebeu, aliás, um abraço para a galera que está estudando publicidade, propaganda e comunicação na Unicinos.
1: Isso
12: e é. A menina Stephanie, quando viu o Rafinha Menegazzo, começou a chorar.
4: Que lindo. Falou, pai!
1: Né, carinho do público, né, Adams?
4: É verdade, cara.
1: Mas é isso aí, mano. Obrigado, é legal, aí pela velho. Visita da galera e obrigado pra nossa audiência, né? Deixa eu
4: tu
1: só lembrar.
4: Esse jeito de bobalhão, Rafinha, mas
1: obrigado,
4: é referência pra muita gente, cara.
1: Obrigado, Adams. 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Apresentando o craque do programa. Mas antes tem a dica do Lelê, que pós a dica dá o seu voto, Lelê.
3: Posso perguntar a dica aqui, ó? Amigo, como te chamas?
13: Olá.
14: Juan.
3: Olá, como Juan. Te chamas?
14: Juan.
3: Juan, está com a camisa de
1: eu
3: Luiz
1: ouvi
3: Dias.
1: Daqui que era Juan.
3: Vamos a ganhar hoje à noite?
14: Sim, senhor.
3: Sim, senhor. Colômbia, quanto ganha a Colômbia hoje?
14: 3-0.
3: 3-0 ganha a Colômbia, então é isso. 1.4 na KTO. A Colômbia é a minha dica. Eu já quis pegar ele que tá aqui também fazendo foto. O Juan com a camisa do Luiz Dias. 1.4, Colômbia tá pagando na KTO hoje à noite. Barbada!
1: Boa, e teu voto, Lelê?
3: Ah, meu voto, cara, vai pro Rodrigo Adams, cara. Rodrigo Adams tá aqui comigo emocionadíssimo na escadaria de Rock Balboa.
0: Tu vai subir essa escada agora pra nós,
3: né? É legal ver a emoção dos amigos, velho.
1: É verdade.
3: Saca? Porra, é muito a fuder, cara. Eu não vou subir nada.
4: Eu subo então, vamos fazer isso.
3: Vai subir tu.
4: Meu voto é no Neto Fagundes, cara, porque a gente erguei a bandeira da Atlântida aqui, emulando aquela cena que o Neto faz com muito amor no planeta Atlântida.
1: Verdade.
4: Pra mim também. Foi algo muito especial. Eu vou fazer a correria enquanto vocês vão votando. O Lelê vai botar ali as imagens.
1: Boa, Adams. Tem o voto, Neto Fagundes?
0: Eu vou votar no meu amigo Léo Oliveira, cara.
1: Léo Oliveira,
0: hoje ele veio com tudo, né? Guardou aquela piada.
4: Obrigado, meu irmão.
1: É verdade, né? Ele quase foi e voltou. Teu voto, Léo Oliveira.
4: Botar aí você, meu irmão.
1: Obrigado. E tu, Vini Moura?
4: Também quanto tá aí, eu tô, né?
0: Cara,
12: tela cheia no Adams.
0: Eu vou votar
1: em ti.
0: Em
1: mim.
3: Sem Rafinha, bota. Não, Rafinha! Oi, Rafinha, Lê, bota. Bota Eye of the Tiger aí,
1: claro,
3: por favor.
1: Lê,
0: aí, olha a trilha.
12: Antes eu vou votar no Lelê, que durante o Pretinho deu um peidinho ali. O pessoal do Rádio Gaúcha Memes pegou e já postou lá o peido do Lelê. Então tá lá no arroba Rádio Gaúcha.
3: Eu não fiz isso, cara. Matar, lá vem o Adams.
4: Se a gente acabar a live agora, ele correu.
0: Lelê, quando ele chegar, diz pra ele de novo, porque travou
4: a live. Isso, que caiu a live.
3: Ô, meu, não tá pegando. Vai de novo lá.
4: travou.
1: Ah, ele não vai cair nessa. Vai, travou mesmo lá. Ah, não, aê! Coisa ali da Adams, grande rapaziada. Bom, voto. Ah, eu vou votar no Adams só por ter feito essa aí. Entregou, aí, né?
4: Ganhou
1: Adams, essa porcaria toda. Muito
4: só
1: bem.
4: Só por ser idiota, né, nego?
1: Não, é isso. Não, quem não, tá não, dizendo não, é tu, amarelo, cara. Não, amarelo pra ti, né?
4: Tu vai ser
0: amarelo no.
4: Aqui! Aqui!
0: O cara se entregando.
1: Expulso. Pô, aí chamou o cara de idiota, o cara se entregando, cara. Ficamos por aqui com o Pretinho Básico.
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3: Atlântida e todo mundo tá ouvindo, é a melhor vibe do FM na rádio das nossas vidas. Tô chegando com o Dreadlocks desse domingão e muitas novidades pra vocês, além dos clássicos que sempre tocam, aquele reggae Brasil e o nosso Bob de todos os domingos. Tudo isso e muito mais no Dreadlocks de hoje, agradecendo a sua audiência que deixa esse programa como líder geral de audiência, segundo a pesquisa do Ibope na Grande Florianópolis. Muito legal que a galera do reggae tá aqui comigo, tá aqui na Atlântida, a melhor vibe do FM. Então, pra começar o programa de hoje, a gente vai com novidade, sonzeira do Albert Rose. O Dreadlocks está no ar.
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2: Tá na Atlântida e todo mundo tá ouvindo. É a melhor vibe do FM na rádio das nossas vidas. Abrimos o programa com novidade. E estamos fechando com o som novo, disco novo lançado há 2 semanas do Samoriai, que é um dos maiores destaques do reggae atual. Então o programa teve muita coisa bacana e essas novidades todas vão estar espalhadas ao longo da nossa programação aí nos drops do Dreadlocks, aqui na Atlântida. 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Valeu! Aquele abraço. Dreadlocks volta na semana que vem. Tchau!
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5: Quanto será que pesa o troféu mais cobiçado do futebol mundial? A taça entregue às melhores seleções do mundo é feita inteira de ouro 18 quilates. O Brasil já levantou a versão da taça utilizada hoje duas vezes, com Dunga e com Cafu no Penta. Esse troféu é utilizado desde 1974, para substituir a taça Jules Rimet. O desenho ilustra duas pessoas sustentando o globo terrestre. É uma representação de que o futebol une todos os continentes. Agora, lembra da pergunta que eu fiz lá no início? Se você chutou 6 quilos, acertou! 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